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1: 9:35.

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ela me faz lembrar de quando eu tinha 6 anos de idade. E eu lembro que dentro de uma igreja bem pequenininha, Jesus olhou para mim, uma menina improvável, que não tinha condição, que não tinha força para se levantar, e ele me deu uma promessa. Ele disse: Kellen, eu te levarei sobre essas nações. E hoje eu estou aqui como testemunho do Senhor para dizer que se ele fez a promessa na sua vida, ele vai cumprir, ele vai fazer. Descansa o teu coração, pois ele é fiel. Cante.

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4: A oração da noite, baseada no Salmo 91. Aquele que habita no esconderijo do Altíssimo, à sombra do Onipotente descansará. Meu Deus e meu Pai, boa noite. Eu me coloco em oração neste momento, no recanto da minha mente e coração, onde o Senhor tem morada, e peço que a tua sombra me cubra, pois no local onde o Senhor se faz presente, é um local onde me sinto seguro. Na intimidade da minha alma, com a sua presença eu me coloco sob a tua sombra, que me refrigera, me dá alívio, descanso e paz. Protegido por ela, me sinto seguro, e diante de todo o poder que só tu tens, eu me entrego ao descanso e à regeneração de tudo na minha vida. Direi do Senhor, Ele é o meu Deus, o meu refúgio, a minha fortaleza, nele confiarei. Ao fazer morada no teu esconderijo, eu me sinto seguro. A minha força vem de ti, por isso peço que me carregue, me recarregue. É aqui onde quero estar, é aqui onde preciso estar para poder me revigorar. Pois na hora em que precisar sair, não irei estar da mesma forma que entrei. Minha confiança está toda depositada em ti. Com seu olhar de infinito amor, me fita os olhos e faz me entregar de corpo e espírito. Estou entregue em tuas mãos, pois eu confio e confiarei. Sei que tudo tu podes mudar. Tem poderes para isso. Porque ele te livrará do laço do passarinheiro e da peste perniciosa. As ciladas da vida não vão mais me prender. As armadilhas dos caminhos não me manterão afastado.

tua presença, pois estarei atento e vigilante para não permitir que nada nem ninguém possa me afastar do teu amor. As corrupções morais, físicas, as mentiras, as covardias, as más línguas, os pecados não me prenderão, pois tu me libertas de tudo isto no poder do teu santo nome. Pessoas desonestas, mal intencionadas, maldosas, não prevalecerão. Nenhuma enfermidade, perigo, violência, acidente, devastação, nada disso me atingirá, pois minha morada é junto a ti, sob tua sombra. Ele te cobrirá com suas penas, e debaixo das suas asas estarás seguro. A sua verdade é escudo e broquel. Pois assim me sinto, debaixo de tuas asas, protegido, guardado, amado. É esse sentimento que quero trazer para este momento de proteção, que me sinta seguro e aquecido sob as penas das suas asas, e que prevaleça a justiça na minha vida. A verdade se faça presente e seja a minha defesa. A minha defesa e proteção é a verdade e a justiça. O Senhor, que é o justo juiz, defende minhas causas e impede que seja injustiçado, desonrado e desrespeitado. Não temerás espanto noturno, nem seta que voe de dia. Nenhuma treva, nenhuma escuridão fará abalo na minha vida. A luz de Cristo ilumina a escuridão que possa me rondar e existir na minha vida. A luz de Cristo ilumina os caminhos para a minha vida, minha família, meu trabalho, minha saúde, minhas finanças, minha mente. Onde faço abrigo é um local de segurança e repouso. A escuridão não encontra morada sob a luz de Cristo. Que os perigos da vida não tenham a mim como um alvo. Todas as formas de violências, perigos, perturbações, influências negativas não me acertem, não me atinjam e nem me ofereçam perigo algum. Nem peste que ande na escuridão, nem mortandade que assole ao meio-dia. Não temo tramas nem planos contrários a mim. Os que maquinam para me atingir não terão sucesso, pois reafirmo, eu confio em Deus. Fortaleça a minha saúde, para que eu possa seguir de pé, lutando e batalhando a minha vida, o meu caminho. Para isso, a saúde é essencial. Com a tua proteção, poderei seguir em frente fortalecido, não sendo tocado por nenhuma enfermidade grave que me impeça de alcançar as grandes coisas que tens preparado para mim e que só o Senhor é conhecedor. 1.000 cairão ao teu lado e 10.000 à tua direita, mas tu não serás atingido. Me invada com teu Espírito Santo, que eu seja digno de ser morada do teu Espírito Santo. O Senhor é todo-poderoso e habita em mim.

pode me tocar. Passo pelo fogo, passo pela água, passo pela tormenta e sigo o meu caminho, pois nunca estou só. A minha fé é a minha proteção diante de todas as maldades e perigos do mundo. A minha fé é a minha fortaleza. E aonde quer que eu esteja, estarei com a presença do Teu Santo Espírito comigo, a me guiar, a me inspirar, a me iluminar. Somente com teus olhos olharás e verás a recompensa dos ímpios. Eu espero em ti, meu Senhor, e não compactuo com atos de impiedade. Que cada um colha a recompensa de acordo com seus atos, e que cada vez mais minhas atitudes me aproximem de ti. Aqueles que praticam o mal vão encontrar o que tanto buscam, mas eu não estarei envolvido com eles. Porque tu, ó Senhor, és o meu refúgio. O Altíssimo é a tua habitação. Nenhum mal te sucederá, nem praga alguma chegará à tua tenda. Mergulhado no teu Santo Espírito, eu estou totalmente entregue à tua graça. O Senhor habita em mim e eu habito em teu Espírito. Que nessa temporária passagem aqui na terra, eu tenha meus passos guiados e guardados por ti e por todos do teu reino de amor. Porque aos anjos dará ordem a teu respeito para te guardarem em todos os teus caminhos. São eles, do teu reino, que me guardam, obedecendo suas ordens expressas. Eles obedecem suas determinações e eu as vejo sendo cumpridas em minha vida. No meu caminhar, no meu pensar, no meu repousar, tudo está protegido e guardado por teus anjos. Eles te sustentarão nas suas mãos, para que não tropeces com o teu pé em pedra. Me guiam e me guardam, companheiros de jornada, amando do Deus Todo-Poderoso. Eu não cairei, não tropeçarei, porque sou amparado e guardado como algo valioso aos teus olhos. Pisarás o leão e a áspide, calcarás aos pés o filho do leão e a serpente. Nenhum inimigo prevalecerá, nenhum mal alcançará sucesso, nenhuma armadilha terá êxito contra mim. Se inimigos vêm de encontro a mim, é na tua autoridade que posso confiar. Nós somos feitos à tua imagem e semelhança e seguimos os teus ensinamentos. Na autoridade dada, no nome do Senhor Jesus Cristo, inimigo algum prevalecerá. Pois que tão encarecidamente me amou, também eu o livrarei. Pô-lo-ei num alto retiro, porque conheceu o meu nome. Ele me invocará e eu lhe responderei. Estarei com ele na angústia. Livrá-lo-ei e o glorificarei. Isso é promessa de vida que o Senhor nos faz. Meu Pai, resposta das minhas orações. É o Senhor quem afirma que me livrará e me guardará, que estará comigo nos momentos difíceis e irá me proteger, me ajudar a superar as adversidades da vida. E eu darei glórias ao seu santo e poderoso nome,
Descanso totalmente entregue em tuas mãos, com a confiança de que estou guardado e protegido, e de que a cada novo dia não passarei só por tudo novamente. O Senhor estará comigo e eu estarei em ti.

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1: 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Simples, objetiva e eficaz. 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
2: Um general romano estava para invadir Atenas, capital da Grécia, e o cerco estava preparado. Porém, ele enviou antes um emissário ao rei, perguntando: como eu serei recebido ao entrar nesta cidade? Serei recebido como amigo ou como inimigo? Então, o emissário foi, e quando voltou com a resposta era a seguinte: eu vou pensar. Então o general deu ordem ao seu exército e enviou na frente o emissário, dizendo: enquanto você pensa, eu estou entrando como inimigo. O que eu quero te mostrar com essa ilustração é o seguinte: o Senhor Jesus, ele tem poder sobre as vidas das pessoas, sobre este mundo, sobre o céu e sobre a terra. E ele está enviando um emissário para falar com você, que sou eu. Sou um emissário do rei, do grande general, que é Jesus Cristo. E o Senhor manda te perguntar: como eu serei recebido? Se é que eu serei recebido por ti? Serei recebido como amigo ou como inimigo? Ou você vai ficar indiferente e você vai responder: eu vou pensar. Porque enquanto você pensa, eu quero te dizer, como emissário do Senhor, que o grande rei, Jesus Cristo, está voltando. E ele não vai voltar aqui para ser novamente pisado, chutado, espancado, torturado e crucificado. Mas agora ele vem com poder e glória. E ele vem para buscar os seus escolhidos. E se você tomar a decisão de aceitar

o Senhor Jesus como teu Salvador e de recebê-lo como teu amigo, porque ele diz: eu já não vos chamo servos e sim amigos. Se você recebê-lo, então ele será teu verdadeiro amigo e ele te guardará e te protegerá. E não adianta você ficar em cima do muro, porque ele diz: quem não é comigo é contra mim. Ou você decide ficar com Jesus e declara isto, ou você, ao invés de tê-lo como advogado, você o terá como juiz. Portanto, decida agora. Aqui é o emissário que está falando. Eis que o rei está voltando. E como você o receberá? Como amigo ou como inimigo? Mas declare agora: vem, Senhor Jesus, eu te recebo não apenas como amigo, mas como meu Senhor e o meu Salvador.

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2: Aleluia!

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1: meia-noite e 30.

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1: Meia-noite 48.

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Hoje é noite de louvor. E aí nós vamos declarar ao Senhor o que Ele representa para nós. Refúgio, fortaleza.

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2: Você já encontrou o 2 Crônicas, capítulo 7, verso 14, aonde está escrito assim: se o meu povo, que se chama pelo meu nome, se humilhar, diga comigo, se humilhar e orar, buscar a minha face, mais forte, buscar a minha face. Sabe por quê, gente? Porque a maioria dos crentes em algumas igrejas não estão indo à igreja para buscar a face de Deus, mas sim as suas mãos, a sua bolsa, a sua mala. Esse é o grande problema da teologia da prosperidade. Não leva o povo à busca da face de Deus, e o resto é consequência. Buscar a minha face e se afastar dos seus maus caminhos. E se afastar dos seus maus caminhos, dos céus o ouvirei, perdoarei o seu pecado e curarei e sararei a sua terra. E essa terra, fazendo uma aplicação, pode ser sua família. Sararei a tua família, sararei o teu casamento, sararei a terra do seu coração, sararei os relacionamentos que estão contaminados, poluídos, adoecidos. Vou ler de novo o versículo: se o meu povo, que se chama pelo meu nome, se humilhar e orar,

Por que família é a prioridade das prioridades no coração de Deus? Porque a Bíblia começa falando de família. O Velho Testamento, o livro de Malaquias, termina. Você já prestou atenção no último versículo do Velho Testamento? Converterei o coração dos pais aos filhos e o coração dos filhos aos pais. Você já percebeu como Jesus começa o seu ministério público? Numa festa de casamento que marca o início da construção de uma família. Você já percebeu como Paulo, na sua teologia, dá ênfase à importância, ao valor da família? Você já percebeu como Pedro se preocupou em escrever um capítulo da sua primeira epístola sobre os deveres do homem, os deveres da mulher, sobre família? Família é prioridade das prioridades no coração de Deus. Sabe por quê? Porque a família é uma economia sociocomportamental ideal. Não existe.

interpessoal. A família, para os judeus, sempre foi o agente integrador de grupo, o estabilizador emocional e o corretivo psicológico. Por esta razão, preservar a família para os judeus era preservar a pureza do seu povo, da sua nação. A família é o lugar privilegiado. A família

social, é nela que todos são chamados para servir. E é nessa convivência que aprendemos que quem não serve, não serve para nada. Diga para o seu irmão ao lado: quem não serve, não serve. Se você está pensando em construir uma relação de amor com alguém, se você está pensando em construir uma relação amorosa, namoro, noivado, casamento, preste atenção nisso. Quem não serve, não serve para ser namorado. Quem não serve, não serve para ser noivo. Quem não serve, não serve para ser marido. A família é o centro de promoção e laboratório do desenvolvimento cultural, social e humano pela sua própria vocação. Observe que tudo começa a partir da família. A família tem a função de desenvolver as virtudes do homem em sua tríplice dimensão cultural.

crescimento pessoal ou coletivo. Vou repetir, dá para você repetir isso comigo? A família é o espaço para o crescimento tanto pessoal quanto coletivo. A família é o lugar, ou seja, é na família que está o potencial, é na família que está o potencial e a força da igreja. É na família que está o potencial e a força da igreja. A família é a pedra angular da sociedade. Nenhuma civilização sobreviveu à sua dissolução. Nenhuma instituição pode realizar seu propósito essencial. Nenhuma instituição exerce o seu impacto para o bem ou para o mal. A família é uma ordem da criação. A família é uma ordem da criação. Escute, por favor. A família é um projeto de Deus. Vamos declarar isso para o inferno ouvir. E ele está longe daqui, vamos lá. A família é um projeto de Deus. Bata no peito e diga: minha família é um projeto de Deus. Vire-se para 5 pessoas e diga: sua família é um projeto de Deus. Sua família é um projeto de Deus. Sua família é um projeto de Deus. Sua família é um projeto de Deus. Sua família é um projeto de Deus. Deus não desiste da sua família. Deus não desiste do seu casamento. Deus

0: Aleluia!
1: Não é por acaso que o diabo fez da família seu alvo principal. Não é por acaso que o diabo fez da família o seu alvo principal. O historiador Edward Gibbon, professor da Universidade de Harvard, em seus estudos identificou as cinco principais causas do declínio e da queda do Império Romano. O império que se considerava indestrutível. O império que se considerava imbatível. Declinou e ruiu. E quais são as cinco principais causas, segundo Edward Gibbon? Primeira, ruptura da estrutura familiar. Segundo, enfraquecimento do senso de responsabilidade individual. Terceiro, excesso de impostos, de controle e intenção do governo, ou intervenção do governo. Quarto, busca dos prazeres, e preste atenção nisso, busca dos prazeres que se tornou crescente, hedonista, violenta e imoral. Quinto, declínio da religião. Primeiro, ruptura da estrutura familiar. É o que está acontecendo nos Estados Unidos, como potência mundial hoje. Ruptura da estrutura familiar. Uma das causas que levou o Império Romano a ruir, declinou e ruiu, e hoje só existe nos anais da história. Deixou de ser o que era. A pergunta que fica diante desta introdução feita é esta: quais são os desafios para a família cristã no século 21? Nós não estamos vivendo o tempo da modernidade. Estamos vivendo na pós-modernidade. E nós não podemos fazer uma leitura dos desafios com base na cultura existente dentro do lar 50 anos atrás. Ei, papai, ei, mamãe, não dá mais para nós administrarmos os desafios de hoje pensando com base na cultura existente dentro da família há 50 anos atrás. Era um outro tempo. Era uma outra...

radical. Hoje a família é nuclear. E há uma diferença muito grande entre a família patriarcal e a família nuclear. Naquele tempo não havia metrópoles como há hoje. Naquele tempo não havia o avanço tecnológico como nós temos hoje. Naquele tempo não havia a globalização como nós temos hoje.

hoje e olharmos para a palavra e nos prepararmos para dar uma resposta condizente, coerente, dar uma resposta à altura do que nós estamos enfrentando hoje. E eu quero rapidamente fazer uma abordagem de alguns desafios para a família cristã nesse tempo da pós-modernidade. Número 1, o divórcio e a banalização do casamento. Seria bom que você em casa, casal, você que está noivo e noiva, lesse mais uma vez São Mateus capítulo de número 19. São Mateus capítulo de número 19, porque ali está exatamente o que Deus pensa sobre casamento e divórcio. Ali está exatamente o que está no coração de Deus sobre casamento e divórcio. Seria bom que você lesse também Malaquias capítulo de número 2, porque ali também está o que Deus pensa sobre casamento e sobre divórcio. Veja como o divórcio e a banalização do casamento é um desafio para a igreja cristã hoje. Na revista Veja desta semana, nós lemos o seguinte: segundo o IBGE, Instituto Brasileiro de Geografia e Estatística, o número de divórcios este ano, 150.714 pessoas, casamentos foram desfeitos através do divórcio, um aumento de 15,5% em relação ao ano anterior. Desde 1985, o número de divórcio quadruplicou. Para cada 10 pessoas que se casaram no ano passado, havia 3 outras encerrando a vida em comum. Segundo o Instituto de Política Familiar da União Europeia, 1 em cada 2 casamentos na Europa é rompido. Em cada 2 casamentos na Europa, 1 é rompido. Nos Estados Unidos, 1/3 dos casamentos se desfaz antes de completar o 10º aniversário. Escute isso. 1/3 dos casamentos se desfaz antes de completar o 10º aniversário. Antes do 15º aniversário, é assustador, 43% das uniões acabam. No Brasil, segundo o IBGE, a duração média de um casamento é de 11,5 anos. No Brasil, a duração média de um casamento é de 11,5 anos, de acordo com o IBGE. Na Europa, 40% dos casamentos terminam em divórcio. E é interessante, algumas características da sociedade moderna contribuem para as separações. Por exemplo, a busca da individualidade, a ilusão vendida pelo cinema e a televisão de que as uniões devem estar sempre cercadas de paixões. E olhe para cá, por favor. Perguntaram para Jesus assim: por qualquer motivo

isso, deixará o homem seu pai e sua mãe, e se unirá à sua mulher, e serão os dois uma só carne. O que Deus uniu, não separa o homem. No princípio não foi assim. O que Deus estava dizendo é que quando ele projetou o casamento lá na

disse: não leste que desde o princípio Deus fez homem e mulher e disse:

0: E se você crê, o milagre pode acontecer. Oh, aleluia!
1: Eu gostaria, com muito respeito às pessoas que foram vítimas desse acidente de percurso, eu gostaria que você se dissesse pelo menos para 3 pessoas: Deus odeia o divórcio. Isso está em Malaquias 2:16. Deus odeia o divórcio. Oh, gente, Deus odeia o divórcio. Deus odeia o divórcio. Nos Estados Unidos é até engraçado. Você conversa com algumas pessoas que se separaram e pergunta: por que que você se separou? Você ouve o seguinte: ele roncava muito alto. Tem que dar uma justificativa. Por que que você se separou? Ah, ela engordou um pouco. Por que que você se separou? É porque eu gosto de cachorro e ela não gosta. E entre o cachorro e ela, ficou o cachorro e foi embora ela. E é interessante que essa questão do cachorro está pegando no Brasil ultimamente. Eu não sabia, mas já tem academia de ginástica para cachorro. Cachorro que não consegue correr em casa, vai para a academia correr na esteira. Já tem terapia para cachorro. Tem motel para cachorro. Tem hotel para cachorro. Tem salão de festa para cachorro. E eu fico assim impressionado quando um cachorro passa a ser a causa dos grandes conflitos dentro de uma família. Já pensou eu ser chamado como terapeuta familiar para resolver um problema numa casa? Eu chego lá, sento no sofá, marido perto de mim, a esposa na poltrona e o cachorro no meio. Pois não? Qual o problema? Aí ela chorando diz: o cachorro, pastor. Eu já disse para ele que entre o cachorro e ele, vai embora ele, porque eu fico com o cachorro. Aí o cachorro olha para mim e fica pensando: quem será de nós 3 é o mais cachorro? Porque às vezes o cachorro age com mais humanidade do que aqueles que dizem ser humano. Eu estava na igreja do pastor Israel Marcelino, pastor Fátio conhece, e eu ministrava num encontro de casais. E aí, eu falando sobre essa questão do cachorro, ele disse: pastor Josué, deixa eu contar uma experiência que eu tive. Foi comigo. Fui pregar em uma igreja, me colocaram hospedado na casa de um casal. Fiquei 3 dias lá. Aparentemente parece que o casal vivia muito bem, muito bem. Eu fiquei assim impressionado com a delicadeza, a educação, a forma que eles se tratavam. Porém, quando chegou o dia de eu ir embora, o marido me chamou ao lado e disse: ore pelo meu casamento, nós estamos para se separar. Quanta gente vivendo de aparência, quanta gente vivendo que...

Faz de conta que está tudo bem. Quanta gente vivendo de fachada. Quanta gente vivendo com um verniz religioso, uma coreografia bonita na hora do culto, mas lá no recôndito da casa, só Deus sabe como as coisas estão. Você pode esconder de todo mundo, mas os olhos do Senhor são como chamas de fogo que penetram o impenetrável. Ele sabe de todas as coisas. Foi por isso que Ele me trouxe aqui para dizer a você: hoje é o dia de dar um basta a Satanás e experimentar a vitória de Deus dentro da sua casa.

Quantos creem nisso? Levante a sua mão e glorifique o nome daquele que é o Senhor da família. Aleluia. Aleluia. Glória a Deus. E aí o pastor disse assim: eu perguntei para o casal, para o marido, qual o problema? Ele disse: um cachorro. Esse cachorro chegou em casa pequenininho, vira-latinha. Vira-latinha bonitinho. Eu e minha esposa ficamos com pena do cachorro, trouxemos para dentro de casa. E nós dois, com muita pena do cachorro, abandonado, rejeitado, perdido, adotamos. E como se faz com todo filho adotivo, coloca para dormir na cama com a gente. Aí o cachorrinho na cama com os dois, juntinho. Só que o cachorrinho foi crescendo, foi crescendo, foi crescendo, foi crescendo, foi crescendo, e foi empurrando o marido para fora da cama. Só para vocês terem uma ideia, o cachorro passou a ser o centro das atenções, e o apego obsessivo ao cachorro fez com que a mulher mandasse o marido dormir na sala, porque para ela não era justo tirar o cachorro do lugar dele ou da cama. E toda vez que iam tentar tirar o cachorro, um espírito maligno possuía o animal. E ele fazia uma expressão horrorosa, mostrava os dentes, e ninguém podia chegar perto. Ei, eu não estou contando uma história de carochinha. Estou falando da experiência de um pastor dentro de uma casa, e um pastor sério. O pastor disse: me leva até o quarto para me ver essa história. Quando o pastor entrou no quarto, o cachorro estava em cima da cama. Quando o pastor fez que ia entrar no quarto, o espírito diabólico possuiu o cachorro mudou a expressão da sua cara, e o pastor enxergou literalmente um cachorro endemoniado. Saiba de uma coisa: quando o diabo não conseguir usar uma criança, usar um adulto, usar a mulher ou o homem, ele vai usar o gato, ele vai usar o cachorro, ele vai entrar na brecha que houver. Quando o pastor percebeu o que estava por detrás de tudo aquilo, o pastor apontou o dedo para a cara do cachorro e disse: sai dele agora, espírito demoníaco, em nome de Jesus, sai. O cachorro mudou a expressão da cara, fez uma expressão da cara manso, e o pastor disse: desce. Desceu, sai para fora. Passou por ele para a sala, para a cozinha, saiu, e o pastor disse: e em nome de Jesus, nunca mais entre nesta casa. Naquele dia, o casamento do casal foi liberto, curado, sarado, para a glória do nome daquele que é o Senhor da nossa casa. Eu sei que Deus está falando com pessoas aqui. Um dia uma irmã me convidou para ir na casa dela conhecer a filha mais bonita. Quando eu entrei na casa da irmã, ela tinha 7 cachorros. Aí chamou pelo nome a cadela, disse: essa é a filha que eu queria que o senhor conhecesse, vem com a mamãe. E, pelo amor de Deus, eu tenho mais o que fazer. Disse: irmã, eu vou fazer um trabalho de libertação aqui. Não é possível. A cadela lambia a cara dela. Aí o marido disse: pastor, um dia eu cheguei em casa, deitei na sala, fiquei com as pernas pro ar, e minhas filhas perguntaram: que é isso, pai? Ele disse: estou vendo se vocês fazem comigo o que fazem com os cachorros quando vocês chegam.
E o marido disse: pastor, na minha casa eu estou valendo menos do que o cachorro, porque o que eles fazem para os cachorros não fazem por mim. Será que Deus não te trouxe aqui para libertar você disso? Que história é essa de vir com o papai? Eu lá gerei cachorro, minha esposa é uma cadela. Vem com a mamãe. E é interessante que às vezes não diz para a filha: dá um abraço na mamãe. Não diz para o filho: dá um abraço no papai. Mas trata cachorro com mais dignidade do que se trata gente que tem a imagem e

algumas coisas na estrutura da nossa família. Que pena que terminou, fique de pé. Mais um pouquinho? Então, mais um pouquinho. Número 2. A mulher no mercado de trabalho e o processo de terceirização da educação dos filhos. A emancipação feminina está no centro do fenômeno dos divórcios. Não foi isso que Deus pensou quando, através de Jesus, estava resgatando a dignidade da mulher? Não foi isso. Deus não queria que o resgate da dignidade da mulher fosse o fenômeno ou o centro do fenômeno dos divórcios. Não. Pastor, o senhor é contra a mulher ocupando o seu espaço na política? Não. Pastor, o senhor é contra a mulher ocupando o seu espaço no mercado de trabalho, sendo executiva, administradora de empresa, gerente, sendo comandante, sendo coronel, capitão? Não, não sou contra. Só que eu não posso fechar os meus olhos para o que está na palavra de Deus, no Salmo de número 128. O Salmo de número 128 coloca o homem no mercado de trabalho como o provisionário, o provedor do trabalho das tuas mãos comerás. E coloca a mulher no interior da tua casa como videira frutífera. E coloca os filhos não na creche, não nas mãos da empregada como educadora, mas coloca a roda da tua mesa como rebentos de oliveira. A pergunta é esta: quem está educando os nossos filhos? Quem está treinando os nossos filhos? Quem está formando os nossos filhos? Quem está construindo o caráter dos nossos filhos? Fiquei impressionado com uma grande executiva de uma grande empresa nos Estados Unidos, como aquela que era a primeira pessoa

A mulher forte da HP. Como aquela? Mulher chegou no topo da empresa. Mas de repente acontece uma situação com um dos seus filhinhos. Um vexame, uma vergonha, uma decepção na escola por causa da ausência dela e do papai. Ela disse, ela acordou com o marido, fez uma aliança com o marido: você prossegue na sua carreira bem sucedida, eu vou abrir mão de ser uma executiva e vou para minha casa cuidar dos meus filhos em tempo, porque nenhum sucesso justifica o fracasso de uma família. Nenhum dinheiro do planeta justifica perder uma filha para as drogas, perder um filho para o mundo do homossexualismo, das gangues, da bandidagem. Quanto vale uma família? Quanto vale um casamento? Quanto vale uma filha? Quanto vale um filho? Saiu na imprensa do mundo o que o Pelé disse quando ele entrou num presídio. O Pelé, a referência, a marca, uma das marcas mais conhecidas do planeta, o homem honesto, reto, íntegro, o Pelé, quando ele entra no presídio para visitar o seu filho, que se envolveu com tráfico de drogas, ele chora de vergonha e disse: eu gastei todo o meu tempo atrás da construção do meu nome, da minha marca, do meu sucesso, e esqueci que estava perdendo meu filho para as drogas. Eu daria todo o dinheiro que fosse necessário para não estar vivendo esse tempo de vergonha e de decepção. Qual é a distância entre você e seus filhos? Sabe, gente, os nossos filhos estão sendo sustentados à base de presentes. É computador, internet, Game Boy, PlayStation, tênis da Nike, camiseta de marca, calça de marca, dinheiro, mesada. Quantos rapazes e moças e adolescentes estão dizendo: eu preferia morar no lugar mais simples, ganhar menos presente, mas ter mais da presença dos meus pais ao meu lado. Isso tem me feito refletir sobre até aonde vale a pena entrar num ativismo doentio que aplaca a consciência e faz você subir a escada do sucesso correndo para chegar lá em cima e descobrir que a sua escada foi colocada na parede errada. E como é duro ter que descer e começar tudo de novo. Como vai a sua casa? Como vai a sua família? Como vai o seu lar? O avanço tecnológico e os efeitos negativos. Ah, pastor, é maravilhoso hoje. Celular, internet rápida, sem fio agora. Pastor, é maravilhoso. Os jogos eletrônicos. Pastor, é maravilhoso. Você não fica muito tempo na fila do banco. Tem muita caixa eletrônica agora. Pastor, é maravilhoso. Eu estava nos Estados Unidos esses dias, fui ao mercado com a minha esposa, fizemos uma compra, aí ninguém te atende mais, ninguém te atende. Você pega as coisas, passa num lugar lá que, de leitura ótica, aí você paga com dinheiro ou cartão, a máquina te agradece e você vai embora, chega no estacionamento, ninguém te atende também, aí você coloca o seu cartão, paga o estacionamento e vai embora. Você chega no aeroporto, você faz o seu

check-in. É, agora você chega no banco, ninguém fala com você. Sabe, olha, ei, escute, sabe qual que é o grande lance da tecnologia? Desumanizar o homem. Fazer o homem se relacionar com a máquina, se tornando tão frio quanto é a máquina. Fazer o homem perder a sensibilidade. Porque na proporção

forma como eu me relaciono com Deus, comigo mesmo e com o ser humano. Eu não posso perder esse calor, eu não posso perder esse contato, esse vínculo. Escute, estes são os efeitos negativos da tecnologia. A tecnologia, na Copa do Mundo agora, foi usado o que mais avançado tem.

estavam perto e levou para longe. Você já experimentou desligar a televisão por uma semana? Faça um teste. Chegue na sua casa. Faça um acordo com a família. Jejum de uma semana de televisão. Todas. A do banheiro, o do quarto, da cozinha, da sala, do quartinho dos fundos, da varanda. Outro dia eu estive em uma casa que eu não sei qual era o cômodo que não tinha televisão. Faça um teste. Desligue todas as televisões por uma semana. Você vai ver que a televisão se tornou a ladra da moeda de maior valor que temos, chamada tempo. E aqui entre nós, só no Brasil, algumas coisas da Ibope subestimando a inteligência do brasileiro. Tem alguns programas que quando eu olho rapidinho, eu me sinto assim, estão me chamando de burro, burro, burro. Porque só no Brasil deixa um grupo cantando uma hora, porque dá Ibope aquela música, vai na craia, vai na craia, vai na craia, vai na craia, vai na craia. Gente, só no Brasil. A Bíblia chama no livro de Cantares, sabe como a Bíblia chama as mulheres? Pomba minha. Olha que romântico. Pomba minha. Como lírio entre os espinhos, tal é a minha amada. Agora vem os inspirados pelo capeta com uma música. Só as cadelas, só as cachorras, as popozudas. Ei, isso é, como dizia o Boris Casoy, uma vergonha. Isso não pode entrar na minha casa. Diga para o seu irmão ao lado, sua casa precisa ser terra santa.

candelo que anda en nós. Nós temos um outro desafio. São os tipos de famílias diferentes. Família nuclear. Não querem filhos, marido, mulher e cachorro. Família do primeiro divórcio. Família do segundo divórcio. Família do terceiro divórcio. Família do quarto divórcio. E outro dia eu conversando com um rapaz e ele me dizia: meu pai já casou 6 vezes. Tem filhos com todas as outras mulheres. Dá para imaginar a bagunça quando todos se encontram. Quem é sua mãe mesmo? Quem é seu pai mesmo? Você é filho de quem mesmo? Eu sou o seu, eu sou o que seu? O que dizer de 2 homens que adotam uma criança? E aquele que é o delicado, afeminado, faz a criança crescer, chamando-o de mamãe. Eu sou tua mãe.

Mas estranho olhar para um homem e chamá-lo de mãe. Ou duas mulheres. Estava lá numa cidade onde me levaram para conhecer um lugar onde praticamente só mora homossexuais nos Estados Unidos. Estava eu, minha esposa, o pastor e a sua esposa. Eu nunca tinha visto tantas lésbicas ao mesmo tempo em uma praça só. Eu fui almoçar num restaurante, 98% casais de lésbicas. Nas ruas, se abraçavam, se beijavam. E não pensam vocês que eram meninas de 17 anos, 18 anos? Não, a idade média era de 30 a 60 anos. A concentração de demônios dava para perceber no ar. Quando saímos dali, foi necessário orarmos e orarmos e orarmos, porque a alma estava afetada por causa daquele espírito que reinava naquele lugar. E estes meninos que crescem dentro desses modelos de família vão para a faculdade, vão para a escola e se encontram com os nossos filhos. Será que nós estamos preparando os nossos filhos para um campo de batalha ou para um grande parque de diversão? Escute, por favor, eu quero terminar. A influência negativa da mídia, a influência negativa da moda, ei, a influência negativa da moda me dá uma santa ira quando eu vejo pré-adolescentes colocando piercing na orelha, piercing no umbigo, piercing na sobrancelha, piercing na língua, piercing nos órgãos genitais, e os pais que se dizem comprometidos com Deus achando uma gracinha e patrocinando isso sem ter consciência que tem um fundo espiritual nesse negócio. Entra no meu site, que está nesse panfleto que vocês receberam. Veja lá uma matéria sobre piercing e você vai entender o porquê que eu estou dizendo isso. Tem um fundo espiritual, tem uma origem maligna, tem uma raiz demoníaca. Aí os filhos fazem tatuagem.

igreja. Decamashuiou recantanalai, avasuiou becandanas, narashidalatu e candanas. Eu sinto a glória de Deus neste lugar. Eu sinto a glória de Deus neste lugar. A internet tem sido a mais perigosa arma hoje disponível nas mãos de Satanás. A internet, sem dúvida alguma, facilitou a vida da igreja, a vida dos empresários, das grandes empresas, globalizou tudo. A internet

Recebi uma mensagem no meu e-mail para dar uma olhadinha em algumas fotos dela lá no Orkut. Quando a minha esposa abriu, jovem que se diz evangélica, com fotografias mostrando as partes do seio, fotografias que deixava a mente de quem olhasse imaginar tantas coisas. Tem muita gente navegando pelas águas podres que vai dar nos portões do inferno. Outro dia socorri um garoto de 13 anos, porque os pais me procuraram desesperados. Família nobre.

os pais, professores universitários foram até a minha cidade, porque eu trabalho nessa área, para que eu orientasse eles e o filho de 13 anos, numa brincadeira, numa sala de bate-papo, começou a desenvolver uma tendência homossexual e foi se aprofundando nessas águas podres da internet, até ter um caso com um outro homem. Quando o pai descobriu, por acaso, teclando no MSN, do outro lado havia alguém, o pai fazendo o que era o filho, sem saber, na brincadeira, descobriu que estava falando com um homossexual, e ele foi dando corda na conversa. Quando ele percebeu onde é que ele

casa, aonde o homem fiscaliza a mulher. Moças se perderam por causa disso. Quantos adolescentes se perderam por causa disso? Amados,

0: caminho de morte. Se vocês me entendem, digam amém.
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0: 1:59.
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0: Duas horas.
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1: 2 e 4.

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1: 2:09.

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1: 2:41.

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1: 2h50.

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1: Três horas.

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1: 3 e 9.

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1: 3:14.

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1: 4:15.

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2: 4:25.
3: Gabriel, quero que tu nos dirijas nesse canto que diz: Jesus, eres mi buen pastor. Quiero invitar a que todos cerremos nuestros ojos. Gabriel.

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1: 4:43.

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2: Cinco e seis.

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2: 5:22.

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1: 5:50.

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1: 5:55.

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4: Seis e cinco.
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6: Aquele príncipe tinha se iludido com todas as adulações dos súditos. De tanto falarem que ele era bonito, forte, alto, valoroso, inteligente, espetacular, maravilhoso. De tanto ser elogiado falsamente, inclusive pelos ministros, aquele príncipe foi se tornando cada vez mais prepotente, cada vez mais pretensioso. Realmente acreditou em tantas adulações. Acreditou nos falsos elogios e acabou achando mesmo que era um portento da natureza. Um que nascia a cada 1 bilhão de anos. Se achava iluminado, extraordinário. E um dia, esse príncipe pretensioso saiu com uma bela comitiva a pé para percorrer uma trilha no meio da selva. E ele ia à frente, todo orgulhoso, como se fosse o dono do mundo, pisando forte, erguendo bem os ombros, estufando bastante o peito, murchando a barriga o máximo que podia, erguendo bem o seu nariz e indo em frente com a sua realeza e os súditos atrás. Até que no meio do caminho ele parou, porque tinha um mendigo que não saía do lugar. E o príncipe parou diante do mendigo, que estava abaixado com uma coisa na mão, uma coisa branca, que ele observava no meio de uns panos. E o príncipe arrogante disse: "Ó mendigo, trapo imundo, vil criatura, imprestável, como te atreves a não dar passagem à minha majestade?" O mendigo estava segurando uma coisa branca nas mãos, envolvida por muitos panos. Olhou para o príncipe e disse: "Perdoe, majestade, é que eu estava observando isto aqui." E ele desembrulhou aquela coisa branca e era a cabeça de um homem. E o príncipe, quando viu aquilo, deu um passo para trás. "O que é isto, uma bruxaria?" E o mendigo disse: "Não, majestade. Encontrei esta cabeça, este crânio, e observei muito, descobri apenas que é um crânio masculino, por causa da forma do queixo e pela maneira do crânio. Mas, observando tanto este crânio, e assim eu estava distraído sem ver a vossa chegada, eu estava tão distraído pensando, será que esta cabeça, este crânio, foi de um príncipe ou de um mendigo? Eu estou olhando até agora, majestade, e não consigo descobrir neste crânio qualquer indicação que me mostre que esta foi a cabeça de um nobre ou de uma vil criatura como eu." E o príncipe se calou. E o mendigo, que não era nenhum ignorante apesar de pobre, olhou para o príncipe e disse: "Majestade, examine esta cabeça." E estendeu a mão assim na direção do príncipe, que se recusou a tocar naquele crânio. E o mendigo disse: "Majestade, pegue e examine, por favor, e me responda se este crânio, se esta cabeça, que já foi de um homem como eu e como vossa majestade, me responda se este homem comia belas iguarias ou apenas o resto que encontrava nos lixos." Ele continuou olhando para o crânio mudo, sem responder nada. E o mendigo disse: "Majestade, por favor, contemple este crânio desta pessoa que já viveu, que já foi, e me responda se este crânio, se esta cabeça em vida, dormia em confortáveis colchões de plumas de avestruz ou se dormia no meio do mato na floresta." O príncipe envergonhado viu que depois que a gente parte deste mundo, ninguém é melhor do que ninguém. Que a morte iguala todos os homens, trazendo ao mesmo nível a que vieram nesta vida. Todos nasceram na mesma condição, ninguém nasceu com roupa ou com coroa de ouro, todos nasceram nus. Todos, ainda que tenham tido um destino diferente, uma sorte diferente, se encontram da mesma maneira na hora da morte. Estas duas coisas igualam todos os homens: o nascimento e a morte. Alguém em vida pode se sentir iluminado, melhor do que os outros, gênio da humanidade, mas na sepultura todos são iguais. E Deus assim fez, para mostrar que o ser humano vem na condição igual em todas as camadas sociais e parte da mesma maneira, seja o grande ou o pequeno, o rico ou o pobre. E o príncipe, compreendendo estas coisas, disse: "Meu bom homem, tendes razão. Dê-me passagem, por favor, e una-se à minha comitiva." "Eu, majestade, com estes farrapos?" "Sim, com estes farrapos e com este crânio. E ande sempre comigo, e não me deixe iludir com nada nesta vida, para que eu sempre me lembre que do pó viemos.

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4: 6:15.

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5: 6:26.

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3: 6:43.

0: 6h53.
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1: Bom dia, pontualmente 7 horas aqui na 104 FM.

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11: O TRE do Rio de Janeiro decretou a minha inocência, que Gedal Porpena não existiu. E eu agradeço muito a Deus. A justiça chegou, Crivella é ficha limpa.

0: 7:27.
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3: Em Itaperuna, agora são 7h33.
4: Você pode tomar posse da bênção de Deus? Pode, levanta sua mão.

0: Agora faltam 16 minutos para as 8 da manhã. Bom dia.
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0: Vamos a aplaudir o Senhor.
1: Glória a Deus.
2: 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Falta um minuto para as 8 da manhã.
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2: Bom dia para você.
3: Abra sua Bíblia comigo em Joel capítulo 1. Joel capítulo 1. O título da mensagem seria: Tudo pode mudar hoje. Diga comigo aí: Tudo pode mudar hoje. Para melhor, né? Palavra do Senhor que foi dirigida a Joel, filho de Petuel. Petuel era um sacerdote. E na história bíblica, quando o pai era sacerdote, que era da tribo de Levi, que era a tribo dos sacerdotes, o filho também seria sacerdote, porque aquela tribo já era escolhida dentre as 12 tribos de Israel. Então ali o filho de Peixinho, Peixinho era, né? Já era uma escolha natural. E Joel era então criado no templo. Ele vivia ali para Deus. Ele não vivia para ser um empresário. Ele vivia para Deus. Tudo era de Deus, palavra de Deus. Por isso que fala sempre o nome do pai, Betuel. A Bíblia tem outros também que se chamam Joel na Bíblia, mas esse Joel. Esse livro foi escrito entre 500 e 800 anos antes de Cristo. Israel estava vivendo uma vida paupérrima, uma vida muito miserável. E ele disse: Ouvi isto, vós anciãos, versículo 2, quer dizer, os idosos, vocês velhos, pessoas mais maduras, e escutai também todos os moradores da terra. Aconteceu isso ou isto em vossos dias. Ele deve ter apontado que o isto é quando está vendo uma coisa, é perto. Isto é perto e o isso é longe. O i com dois S's é quando o negócio é longe, e isto é quando está perto. Tem uma diferença entre isso e isto. Então ele diz: olha ali, ouvi isto, está vendo? Aconteceu isto. Ele devia estar mostrando a pobreza, a miséria. Ele estava mostrando então a vida miserável. Aconteceu isso, olha, pobreza, está vendo? Nos vossos dias, ou também nos dias de seus pais, quer dizer, lembra lá da história do passado? É muito lindo isso que eu estou lendo aqui, irmãos. Eu já estou pregando. Versículo 4, olha. O versículo 3: Fazeis sobre isto uma narração a vossos filhos, e vossos filhos aos seus filhos, e os filhos destes a outra geração. Conte para os seus netos que a pobreza chegou, que a miséria está aqui na nossa família, que a miséria está na nossa casa. Não é culpa de Deus, não é culpa de Deus, a culpa é nossa. Então ele diz: conta, né? O que ficou da lagarta comeu o gafanhoto. O gafanhoto comeu toda a vegetação. Ele está mostrando as árvores todas sem folhas. O que ficou do gafanhoto comeu a locusta, a lagarta. Aquelas árvores que você muitas vezes tem, que você vê aquelas lagartas nojentas que estavam ali, olha, comeu o pulgão, quer dizer, o devorador, comeu tudo, comeu, tirou a vida. o trabalho deles. E o versículo 5: despertai, acordai, acorde, povo. Olha o profeta no meio da rua em Jerusalém: acorde, chorem. As pessoas vivendo bêbadas, como você vai aí nos lugares, vai pela rua e vê os bêbados nos botecos, como no carnaval, teve o carnaval aqui em cima, todo mundo bêbado na rua, sem roupa. Me mandaram cenas de mulheres nuas, né, dançando com as pernas abertas diante dos botecos, dos bares, sem nada, sem peça alguma de roupa. Muitos de vocês devem ter visto. Despertai, ébrios, chorai, gemei todos os que bebeis vinho, a turma toda bêbado, por causa do mosto da vergonha, porque tirado é da vossa boca. Quer dizer, eles não tinham alegria, não tinham gosto na boca. O vinho era uma bebida muito comum entre os judeus, e o vinho era alegria. O vinho, porque Israel tinha as plantações de vinho, tanto que quando nós chegamos, a caravana chega em Israel, primeira coisa que eles dão lá na hora que você chega é vinho. Nos hotéis, o vinho é livre. Eu falo até com o pessoal aqui que aquele vinho é um vinho lá especial deles lá, mas não chapa, não, que fica tonto também. Então é só um cálicezinho que a gente, o pessoal bebe ali para a ceia do Senhor. Porque uma nação subiu sobre a minha terra. Olha, e tem outros povos na terra. A terra que Deus deu a eles estava ocupada por outros povos. Olha, poderosa e sem número. Os seus dentes são dentes de leão e tem queixadas de um leão velho. O povo de Deus trabalhando só como empregado. O povo da Síria, o povo da Babilônia, eles dominavam sobre o povo de Deus. O livro de Joel não é para você entender uma pregação aqui num minuto, não. Só estou dando um plano para você ver. Fez da minha vida uma assolação. Ele está dizendo, ó, fez da minha vide, né, da minha plantação uma assolação. Tirou a casca da minha figueira. Quer matar uma árvore? Tira a casca. Tira a casca de uma árvore que ela morre, porque a seiva passa pela casca, né? Você quer? Tirou a casca, a árvore, mas não. Tirou, fez da minha vide uma assolação, tirou a casca da minha figueira e despiu-a toda e a lançou por terra, e os seus sarmentos se embranqueceram. Fome, miséria. O nome Joel significa o Senhor é o único Deus. O meu nome Jorge significa fazendeiro, é o mesmo nome Jacó, significa trapaceiro, aquele que conquista, mas de forma desonesta também. É importante você saber o significado do seu nome, tá? É importante, porque talvez você tenha 50 anos e não sabe o que é o seu nome. Você não sabe o que significa seu nome. No meu livro tem a história de uma irmã chamada Maria das Dores. Mãe do seu filhão está aqui na igreja. E ela dizia, quando ela se converteu, pastor, desde menina todo mundo zomba do meu nome. Eu odeio o meu nome porque eu chamo Maria das Dores. Ela diz que desde menininha ela não podia falar nada com a mãe dela, tipo, eu estou com dores, ou eu estou com dor de cabeça. A mãe falava, você é das dores, você tem que acostumar com dor, porque você é Maria das Dores. Então ela falou que ela

na porta para a porta não bater. E ela veio à igreja, converteu, fazia aqueles ursinhos de pelúcia, que ela tinha uma loja lá na Afonso Pena, vendia, loja não, como é que chama aquela, naquela feira hippie, ela vendia, trabalhava a semana toda fazendo aqueles bonecos e esses bichinhos de areia, que no aeroporto custa R$100 lá em Vitória, o aeroporto de Vitória tem uma loja que custa R$100 um bichinho daquele cheio de areia, e lá em casa tem, que ele é bom para criança, onde casas que tem crianças, porque a filha do Antônio Carlos, tá, querido meu lá de Ipatinga, uma menina dele perdeu a parte do dedo, que é o da porta que bateu. Isso é uma coisa que tem que ter algo que trava a porta, pode ser até um gravetozinho que trava a porta, bateu. Essa mulher veio aqui, entrou na igreja e ela falou: pastor, eu tenho uma tristeza, eu tenho uma dor tremenda na vida, eu sou das dores, e realmente, pastor, eu tenho muitas dores, depressão, casei, fugi de casa para poder meu marido me dar um pouco de felicidade, e ele se tornou o maior algoz. Por isso que eu falo com vocês, jovens, é melhor ficar solteira do que você casar com um porco, casar com um homem mau, casar com um carrasco. Como eu falo todo dia na Rádio Itatiaia, eles me mandam todas as notícias, né? Eu falo 6 da manhã e falo às 4 e meia da tarde. Toda notícia, não tem um dia sequer, um dia, que não tem um homem que cometa um feminicídio, que não tente matar uma mulher, que não tente agredir, que não tente bater na mulher, põe fogo na mulher, fogo numa garota, como agora a Vespasiano, fogo, pegar uma pessoa e pôr fogo nela, você queima um dedinho, não é? Respinga em você uma gota de óleo, enquanto você não cuida daquilo ali, passa um Bepantol, alguma coisa, você não sossega, tanto que dói, que mata de dor. E ela falou: pastor, meu marido, toda hora não posso falar nada com ele. Casou cheia de esperança de ter uma família bonita, feliz. E você, garota, conhece, já começa a conhecer o seu namorado desde agora. Quebra celular, bate porta, xinga você, não respeita você, não paga conta para você, pão duro, não estuda, não trabalha, não é bom filho, não te dá presente, não te respeita. E muitas vezes a garota fala: ah, quando ficar noiva ele melhora. Aí depois fala: quando casar melhora. Depois que casa só vai piorando. Ah, quando tiver filho melhora. E o filho já está com 18 anos e o bicho não melhora de jeito nenhum, porque a natureza dele é perversa. E eu atendi essa mulher, Maria das Dores, muitas vezes ela chorando. Aí um dia ela falou: pastor, quebra maldição no meu nome, quebra isso no meu nome, que cada vez que alguém pronuncia o meu nome me machuca, me causa dor, porque eu sou Maria das Dores, e eu engulo, às vezes pessoas pisam no meu pé, me machucam, e eu não tenho coragem de reclamar, porque eu lembro que eu sou Maria das Dores. Será que eu nasci para sofrer? Será que Deus, quando me criou, era para eu ser uma pessoa tão miserável assim? Eu falei: não, vamos orar. Eu falei com ela: mude sua assinatura, que ela escrevia por extenso, Maria das Dores. E aí ela mudou o nome dela. Eu falei: Deus já mudou seu nome lá no livro da vida, mas aqui na terra já começa a escrever. Aí ela arrumou uma rubrica, foi lá no banco, fez a rubrica, e nunca mais ela disse para chamá-la, falou com parentes: me chamem de Maria, mas não das Dores. Eu orei por ela, mulher próspera, morando ali no bairro Padre Eustáquio, ali aqui na rua Padre Eustáquio, ali no Carlos Prates. Então talvez você é uma pessoa assim,

Ele era um homem que ele estava sendo um instrumento de Deus, e seu nome significa Deus é o único Deus. Quem não sabe o significado do nome? Levanta a mão aí, levanta. Você não sabe o que é seu nome. Eu tenho um livro ali com 7.000 nomes, e tem um livro ali na livraria com 3.000 nomes e o significado. Eu tenho muitas experiências com isso. Mara significa aquela que é sempre amarga. Duas sobrinhas, hein? Eu tenho Mara, Carla Mara e Mara Patrícia. Todas duas, Jesus de Nazaré. Né? Abençoadas. Né? Então, é Cláudio significa coxo, aleijado, manco. Dionísio, Deus da bebida alcoólica, Deus do vinho. Cornélio, aquele que gosta de dar chifradas, daí que vem a palavra corno, chifre. Mas tem os nomes bons também, né? Rafael, Deus cura. E aí vem muitos nomes bonitos. Maria significa senhora, mãe, madura, experiente. Pedro, pedacinho de rocha. Então eu procurei saber o significado do meu nome. E procuro ser exatamente o contrário daquilo que meu nome diz. Fazendeiro desonesto. Aí eu procuro, eu quero ser fazendeiro honesto. Ainda não sou, o único que eu tenho 4 gatinhos, né? E tem um rebanho que Deus mandou eu tomar conta. Então o profeta, ele dá o alerta, tá? O profeta dá o alerta. E Joel falou: olha, nós estamos vivendo uma vida miserável. Não é culpa de Deus. Então Deus usa a vida do profeta para ele dar o alerta. Ele fala: Deus está irado com vocês, conosco. Deus está triste conosco. E Deus espera o arrependimento. E Deus espera que haja um conserto. Ele diz: Deus quer o seu povo limpo e vitorioso. Ele diz: eu quero que o meu povo prospere, mas o pecado faz separação entre Deus e nós. O pecado é a nossa ação contra a vontade de Deus. O pecado é aquilo que nós fazemos que Deus não aprova. O pecado é ferir a Deus na sua santidade. E tem o pecado involuntário, que você peca sem consciência que está pecando. Tem o pecado que é por ignorância. Você peca por ignorância. Eu pecava contra minha esposa por ignorância. Eu não sabia ser um bom marido. Eu não tinha consciência das coisas que a magoava. Eu não sabia o valor de algumas pequenas coisas. Então eu pequei contra Deus. Eu andava com uma imagenzinha de Santo Onofre, porque falaram que Santo Onofre traz dinheiro. Era igual os unhos de São Judas Tadeu. Dia 28 você vai lá na igreja de São Judas Tadeu, enlotado de gente que faz a campanha de São Judas Tadeu. Mas a pessoa não entende, porque não conhece, ignorância. Então eu pecava, isso é pecado. É pecado você, meu filho, não poder falar comigo, ele precisar de um intermediário. É pecado meu filho precisar de alguma coisa, ele ter que pedir alguém para me pedir. Se ele é filho, se há um relacionamento, é pecado minha filha ter que pedir alguém para falar comigo. Tem alguma coisa na linha. Então quando as pessoas pedem, Santo Antônio, São João, São Pedro, é como se você estivesse dizendo que você não é filho de Deus. Porque Jesus disse: eu sou o caminho, eu sou a verdade e a vida, clama a mim e responder-te-ei. E outra, Judas Tadeu, quando morreu, morreu. Pedro, quando morreu, morreu, morreu. Está lá, os restos deles estão lá em Portugal, lá na Itália. Nós já fomos lá no Vaticano,
O São Judas morreu.

todos morreram. Quem ressuscitou foi Jesus. Então, o pecado é que separa você de Deus, que me separa de Deus. Quando a gente aceita Cristo, ou melhor, Cristo nos aceita, é como se tira aquela água empoçada que você limpa, como Roto-Rooter, entra lá e limpa aquilo ali, desobstrui, e aí a água passa, você passa a ter relacionamento com Deus, você passa a ter acesso a Deus, e você começa a pedir, como a irmã orou aqui, em nome de Jesus, é a senha, assim como o seu celular tem uma senha, código da sua casa tem uma senha, o número da placa da sua casa, o correio leva lá a carta, é uma senha, sua carteira de identidade, seu CPF é uma senha. A senha para Deus é o nome de Jesus, 5 letrinhas, Jesus. Clama a mim e responder-te-ei. Deus é o nosso Criador, Ele não quer a nossa tristeza. Domingo, um rapaz da guarda municipal que estava vindo aqui na igreja pegou o revólver e se matou. Domingo. Imagine isso. Ontem nós ligamos para a irmã dele, para a família, porque ele tinha revólver, porte de arma, se matou. A pessoa sem Deus, ela não tem paciência de esperar o agir de Deus. Foi mais fácil para ele, que já veio aqui no culto de terça-feira, foi mais fácil para ele. O diabo fez isso com ele, ele se matou, com depressão, com angústia, aquela vontade. Eu duvido que não tenha aqui a metade desse auditório, para eu não dizer quase 100%, que já pensou em acabar com a própria vida. Porque o diabo só sabe fazer 3 coisas: roubar, matar e destruir. E infelizmente ele foi sepultado lá na cidade de Santa Bárbara. Sua namorada falou que estaria aqui hoje. Eu convidei seu irmão para estar aqui. Imagine a dor de um pai. Eu já realizei sepultamento de pessoas que se enforcaram, já realizei sepultamento de pessoas que miraram um poste e foram com o carro e bateram no lado dele, destruindo, ficaram presos entre as ferragens e morreram ali. É o diabo. Você está num mundo onde o mal existe, você está num lugar onde pessoas perversas, fofoca, estupro. A Índia, lá, uma garota brasileira casada com um espanhol, estava num lugar, e o que que eles fizeram? Houve um abuso coletivo, um estupro coletivo na Índia, várias pessoas violentando. Hoje, uma mãe chorando ali comigo, hoje, aqui, na rua, aqui embaixo, na hora que eu cheguei na igreja, uma mulher chorando, porque a filha foi violentada. Agora, quantos anos a menina? 7 aninhos. 7 aninhos, violentada. Quantos vizinhos os pais saem para trabalhar? Você vê aí as imagens de idosos com cuidadores que abusam dos velhos, das idosas, batem, dá cotovelada, dá soco. Pessoas doentes que a família, graças a Deus, uma das grandes invenções são as câmeras, irmãos. E sabe quem inventou? Israel. Dos 100 prêmios Nobel, o prêmio Nobel, 92 são de Israel. Para você que está aqui me ouvindo, não tem uma contribuição do mundo árabe para a humanidade. Israel vive para a humanidade, vive para produzir o bem, para ajudar. É vacina, é chapa de câncer, é sarar o pulmão, é remédio. Vivem, são abençoados por Deus. E é um negócio tremendo, doloroso, você ter. Quantas pessoas aqui, ó, a empregada foi a primeira pessoa a te seduzir. Crianças, doutor Diego aqui da igreja, doutora Maria de Lourdes, que é promotora da infância e da juventude, doutor Diego da delegacia, sempre eu cito o nome dele. A esposa dele é professora do Colégio Batista Getsemane.

Quantas vezes a gente vai na delegacia e tem lá lotado de pessoas com aquela carinha de mansinho, mas bandidos, estupradores, pessoas perversas, infelizmente tios, primos, avós e até pai e mãe. Essa mulher hoje chorando, eu falei, eu não posso te atender nesse minuto aqui, mas o pastor Cristiano estava comigo ali, eu falei, vai lá e ajude. Sexta-feira, vocês viram aquele menino possesso? Vocês viram aí o menino aí, está nas redes sociais aí, eu não posso nem colocar aqui o que o menino fala, Jesus é desgraçado, eu quero matar Jesus. Quem viu isso aí na internet? Muitas pessoas viram. Passa aí para quem não viu, procure aí um menino de 5, 6 anos chutando a professora. Então você está num ambiente de morte, aí você vai numa zona de prostituição, você sai de lá carregado de demônio. Você vai num motel, naquele leito que dois homens deitaram lá, duas mulheres, e você sai com a sua esposa, e você sai de lá carregado de demônio, e leva demônio para sua casa, porque aquele ambiente não é um ambiente para cristão. Nós temos um irmão da igreja, está vendendo os 5 motéis dele, porque ele converteu. Venderam, ele não quer isso na vida. Sumir com isso. Teve uma proposta de transformar aquilo ali em casas e apartamentos. Falei, aceita depressa. Conversei com ele, porque é maldição. Um colega meu do banco, que tinha um alambique de cachaça, toda hora suicídio na família. Porque a cachaça é um dos piores males que existem nesse Brasil, nesse mundo. E todo dia ele falava, eu estou triste porque o dinheiro é igual saco furado, entra em cima, sai embaixo. Ele, depressão. Eu orava constantemente por ele, todo dia, colega meu, economista, toda hora problema. Então você está num mundo sujo, você está num mundo que as pessoas, elas sorriem para você. Eu tenho um livro chamado Traição. Você podia comprar esse livro ali. Traição. Você convive com uma pessoa maldosa. Olha, uma das histórias mais tétricas sobre maldade. Uma garota ia sair de férias e o chefe dela falou: você conhece alguém que pode substituir você? Ela falou: conheço. Tem uma menina, uma estagiária, que estudou comigo, formou-se comigo. Aí o chefe falou, então chame ela para ocupar aqui enquanto você está de férias, eu sou obrigado a te dar férias, e deu as férias para ela. E aí contratou a colega ficou ali, a menina gostou tanto do emprego, ela foi ficando ali naquele emprego, o chefe também gostou, mas aí terminou o período de férias. O que é que essa menina faz? Ela arquiteta a morte da outra. Ela projeta a morte da outra pessoa que arrumou para ela o emprego, contratou uma pessoa para matar essa garota, forjou um assalto. E quando a garota chegou em casa, ela pagou um rapaz, o rapaz atirou nela. E o chefe ligou e falou: olha, falou, então morreu, vem para cá, você cumpriu-se algo maquiavélico. E ela estava trabalhando lá, ocupando o lugar da outra pessoa que a colocou como estágio para substituí-la. É doloroso demais. A polícia descobriu porque pegaram o rapaz que matou, o pseudo-assalto. Aí ele disse: eu fui contratado. Eu não fiz isso por bel prazer, eu ganhei 5 mil reais para matar. Isso agora é recente. Eu ganhei 5 mil reais para matar, e quem me contratou foi fulana de tal. O chefe, eu não acredito, eu estava com uma víbora do meu lado. É a maldade do mundo, é a maldade que existe. E a garota foi presa lá no trabalho. Isso, você hoje assiste o programa lá de manhã, você assusta, não dá nem vontade de assistir, porque um pula para um canal, pula para o outro, é morte. Como é que pode? As atrocidades que existem. Então, às vezes você está com uma pessoa que é seu amigo, que ri para você, e aquela pessoa está fazendo uma maldade. Então, o pecado é isso.

Deus é o nosso Criador, Ele só pensa o bem. E quando você então se arrepende, quando você para o pecado, quando você fala, eu quero mudar, eu acredito que todos vocês que estão aqui querem mudar, porque vocês estão numa igreja. Aqui não tem bebida, não tem prostituição, não tem mentira, não tem engano. Você veio aqui, não tem garotas dançando aqui na frente, sensuais. Você está num ambiente sagrado para a glória de Deus. Tudo aqui diz glória a Deus. Ali está o nome de Jesus. Ele ressuscitou por mim e por você. Então, por isso que Joel, ele chega dizendo: escutai, gente. O pulgão está aí, o gafanhoto está comendo os frutos, que pode ser na sua casa. Às vezes uma chave some na sua casa, você não tem cabeça, onde pôs uma chave, onde pôs um documento, não acha nada. Você fala A, sua mulher entende B, você fala B, seu marido entende A. Ciúme, revolta, briga dentro de casa, ninguém acha nada. Discute. É, o arroz acaba antes do prazo, açúcar acaba, o leite, tudo, tudo azeda, tudo complicado na vida. Não jogue a culpa em Deus, não jogue a culpa em Deus. Nesta noite tudo pode mudar, tudo pode mudar, tudo pode mudar, diga aleluia, né? Quando você se arrepende. Eu prego sobre bebida alcoólica, que a gente não deve ter. A gente prega essas coisas aí do cotidiano. E eu falei aqui: olha, você não deve ter bebida em casa. E uma pessoa muito importante aqui de Belo Horizonte, diretor de um banco aqui da igreja, ele quiser, ele conta isso. E ele então falou: ah, pastor Jorge, de vez em quando eu ganho uísque, eu ganho drink dré, eu ganho cinzano, eu ganho cachaça da roça, eu levo para casa. Mas eu não bebo. Às vezes um amigo meu vai lá, eu dou para um amigo meu, às vezes eu dou, eu não bebo nem ninguém. Aí um dia eu falei que não devia ter isso. É outro livro que eu tenho: feche a porta, o diabo quer entrar na sua casa, feche a porta. Eu preguei aqui, falei: olha, você não deve ter. Ele chegou em casa, falou: sabe de uma coisa, eu vou obedecer o pastor Jorge. Eu estou ouvindo o pastor Jorge falar tanto sobre bebida, tanta desgraça, fala da família dele, que eram donos de bares, de boteco, e depois que ele se converteu, os irmãos se converteram, eles pararam de mexer com cachaça, meus irmãos, né? Fecharam os botecos. Aí ele chegou em casa na hora do almoço, falou: sabe uma coisa, eu vou quebrar as garrafas minhas de bebida alcoólica. Meus amigos que vierem aqui em casa agora vai beber suco de laranja, vai suco de uva, guaraná. Ele saiu decidido da igreja. Porque às vezes você me escuta também, muitas vezes, e você acha que eu estou exagerando. Você fala: ah, o pastor Jorge é radical, ah, eu conheço outro pastor que bebe, ah, é só não beber exagerado, é só beber socialmente, ah, Paulo mandou o fulano tal tomar um pouco de vinho para dores no estômago. É lógico, não existia tratamento e o vinho era um remédio. E aí pessoas argumentam e tal, e ele nesse dia ele foi tocado, como hoje pode ser o seu dia. Hoje você pode pegar esse maço de cigarro, jogar ele no chão e acabar. Hoje pode ser que você termine o culto, você fala: olha, eu vou ligar para fulano de tal e vou parar de sair com ela, que não é minha esposa, eu vou cortar isso hoje. E foi o dia dele. Ele ouviu a pregação e ele foi para casa, foi no barzinho, pegou os litros de uísque que ele ganhava, que ele não comprava, mas ganhava, e foi lá fora para quebrar os litros de uísque, de drink dré, de cinzano, várias bebidas, cachaça. E ele falou com a filhinha dele: filhinha, duas filhinhas, vamos jogar pedra hoje nas garrafas de bebida, vamos jogar isso fora, porque o pastor Jorge pregou hoje que a gente não deve ter isso em casa. Nós não devemos ter isso em casa, porque isso é brecha para demônio. Vamos tirar isso, vamos tirar. E a filhinha falou: papai, garotinha, papai, peraí,
Eu tenho uma garrafa.

Rafa. Ele tomou um susto. Eu estou falando uma pessoa formada em economia. Eu estou falando um amigo meu, daqui da igreja. Se você é curioso, quiser saber o nome, eu te dou o nome dele e mando você ligar para ele, perguntar se eu estou mentindo. A menininha, 6, 7 aninhos. Papai, peraí, pai. Está faltando uma garrafa. Ela foi lá e falou: qual, onde que foi? Ele falou: está lá no meu armário. Ele falou: me mostra. Quando ela vai lá com ele: vem cá, papai. Sabe o que aconteceu? Ela já tinha bebido metade da garrafa de uísque, mais da metade. E ela falou que: papai, eu bebo sempre. A filhinha. Ele disse que chorou e falou: meu Deus, o demônio estava dentro da minha casa e eu não sabia. Minha filha, garotinha, já alcoólatra, ela falou: eu bebo todo dia. Aí ele falou assim: eu vou dar razão ao pastor Jorge, eu vou dar razão ao pastor Jorge. E consertou a vida dele, quebrou tudo e veio e falou: pastor, eu quero pedir perdão, senhor, porque o senhor falou algumas coisas que eu achava que era exagero. O que que tem eu dar uma bebida? Essa frase, o que que tem? Outra frase, todo mundo faz. Outra frase, aí eu conheço alguém que faz. Outra frase, aí eu conheço um pastor que falou que não tem problema. Meu irmão, as lágrimas vêm nos meus olhos, porque eu sei que é o Espírito Santo falando. Eu sei que é o Espírito Santo falando comigo. Foi isso que Joel fez. É por isso que o gafanhoto está comendo tudo. É por isso que a lagarta está comendo tudo. O baiano trabalha lá na sede campestre. Levanta a mão, baiano. E nós olhamos lá as árvores da igreja que eu plantei, a acerola, as frutas que estão lá que eu plantei, pezinho de laranja. E tem um pé de acerola lá que dá tanta acerola, os pezinhos. E tinha um pé de acerola que onde mais todo mundo apanhava acerola, que vai lá na sede campestre. E o pé de acerola estava murcho, sem frutos, sem folhas. Eu falei assim: olha aqui, eu estava andando com ele. O que, que é isso aqui? O que está acontecendo? Aí falou: está cheio de lagarta. Por isso que ela não produziu. Aí eu falei: tem que comprar, tem que desinfetar, tem que tirar essa praga. E eu vou lá agora, semana, sexta-feira, eu quero ver o pé de acerola podado. Foi tirada a lagosta, foi tirado o pulgão, foi tirada a lagarta, e o pé de acerola vai reviver, e vai reviver, e vai produzir frutos. Ontem lá na casa da Arlete, eu e a filhinha dela saímos abençoando o quintal, as plantas, as flores, as bananeiras, o pé de amora. Talvez as coisas na sua casa não acontecem porque você conhece a verdade. Talvez sua irmã está possessa como minha irmã estava possessa. Talvez na sua casa não tem paz, porque Deus chama você para que através de você a bênção chegue na casa. Mas você não toma uma posição, você não entendeu que Deus quer abençoar você. Você não entendeu que Deus te colocou lá naquele emprego onde você está para você ser uma bênção. Tem um colega meu que vem aqui sempre, o Marquinhos, vem aqui e nós sempre conversando. Eu estou ganhando ele para Jesus, o Tunicão, meu chefe lá de Aimoré. O Jorge, agora eu sou crente. O Catatal, meu outro chefe, nós tínhamos vários chefes, a gente tem no banco, tudo convertido. Não fui eu que fui para a bebida com eles, não fui eu que fui para o carteado com eles, não fui eu que fui para a prostituição com eles. Eles vieram para Jesus, porque a luz resplandece nas trevas. Deus está esperando você tomar uma decisão. Deus está esperando você ser uma pessoa compromissada com Deus, com Ele. Jesus deixar de ser um acessório
e ser realmente algo importante na sua vida.

e você conviver com uma pessoa que quer te ajudar também a abandonar o pecado. Você conviver com uma pessoa que quer o bem, uma pessoa que quer te levar para um lugar mais alto, uma pessoa que quer exaltar você, que quer o seu bem, que só fala coisas boas. Então algumas pessoas só falam coisas ruins, só jogam você para baixo, só destroem você, só falam coisas ruins. Aí Deus te traz aqui para você ser como Joel. E aí a nação conserta e termina assim a minha palavra. Versículo 9, olha o que diz o versículo 9 ao 14 desse mesmo capítulo. Versículo 9 em diante até o 14. Foi cortada a oferta de manjares, a libação da casa do Senhor. Ninguém tinha dinheiro para ajudar na igreja. Olha que coisa interessante. O diabo, pastor Wesley, ministrou a ceia aqui junto com o diabo, tirou o dinheiro da igreja. Porque lógico, ninguém tinha dinheiro. Está vendo o que, que o diabo faz? Para você não entregar o dízimo, você não entrega a oferta. Não é porque você é má pessoa, porque você não tem dinheiro. Porque você tem que pagar a conta de luz, conta de água. Aí você deixa de ser fiel. Você deixa de ser fiel, vai virando uma bola de neve. Aí depois é a conta de luz, depois é a conta de água, depois é o seguro do carro. Não é isso, Elias? Olha lá. Foi cortada a oferta de manjar e a libação da casa do Senhor. Você não vai contribuir porque a igreja não te obriga a contribuir. Entenda isso aí. Você traz o dinheiro porque você quer. Você levanta do seu lugar e vem até o altar. A igreja não vai aí buscar o dinheiro. Por isso que eu não gosto de buscar o dinheiro no lugar. Você tem que fazer o Pix. Você que está assistindo, você tem que ter prazer em gratidão a Deus. Aí você não tem dinheiro para nada, não tem dinheiro para matrícula da escola, não tem dinheiro para comprar uma fruta, não tem dinheiro, e aí um buraco vai chamando o outro. Aí você deixa de ser fiel. Deus também não encaminha ninguém para comprar nada para você lá no consórcio que você vende. A sua vida vai entrando num buraco. O filho estuda, não tem emprego. O marido gasta dinheiro lá fora. A roupa envelhece. Olha lá, foi cortada a oferta de manjar e libação da casa do Senhor. Sacrifício, libação. Os sacerdotes, servos do Senhor, estão entristecidos. Imagina um pastor entristecido. Eu chegar aqui diante de vocês. É, gente, o trem está ruim, o bicho está pegando. Você já pensou? Aí você fala, pô, se o pastor está ruim, imagina nós aqui. Se até o pastor está sem fé, nós estamos liquidados. Se eu chegar aqui e falar, é, gente, o bicho pegou. Eu fui expulsar um demônio, irmãos. O demônio avançou em mim, me quebrou o pau. Eu estou todo candongado, eu estou todo de... Você já pensou se eu chegar assim? O ministério de louvor chegar aqui, tristeza, igual aqueles cantores, tristeza não tem fim. Nelson Gonçalves, né? Felicidade, sim. Já pensou? Os antigos lembram disso aí, né? Olha aí, ó. Mulher é vaca, o homem é boi. Já pensou? O ministério de louvor chegar aqui. Já pensou? Terá tristeza. Olha lá, os sacerdotes, servos do Senhor, estão entristecidos. Ô irmã, paz do Senhor. Paz do Senhor, nada. O bicho hoje está feio. Ô diácono. Não, larguei o diaconado. Ô servo de Deus. Servo de Deus, nada, pá. Meu irmão é macumbeiro e está tudo dando certo para ele, nada para mim. Era aí, ó, tristeza. Ausência de Deus, tá vendo? Você vai casar? Não, vou amasiar mesmo, porque não está dando. Casamento está caro demais. Gente, é o demônio. Olha ali, servos do Senhor estão entristecidos. Olha o outro versículo, olha lá, o 10. O campo está assolado e a terra triste, porque o trigo está destruído, o mosto se secou e o, olha aí, o óleo falta. Você abre a geladeira, não tem nada. Tem uma garrafa da Coca-Cola PET vazia com água quente, porque a gelada já foi embora. Vira para o outro lado, tem um salame que já secou as bordas.

todo. Ô mãe, o que é que tem para comer hoje? Tá bom, hoje tem miojo. Ô mãe, cadê o lápis? Ah, só tem um toquinho assim, ó. Tem angu? Não. Hoje não tem angu, hoje vai ser só água mesmo. Olha lá, gente, olha lá. Porque o trigo está destruído, o mosto secou, o óleo falta. Olha o outro versículo, eu não estou inventando a Bíblia, não. Olha lá. Os lavradores envergonham. Todo mundo levando você na justiça lá. Os vinhateiros gemem, os funcionários todos quebrados. O trigo sob a cevada, porque a colheita do campo pereceu. Você planta, planta, planta e não melhora de vida. Isso não é cristianismo. O cristianismo é você melhorar de vida. É você todo dia melhorar um pouquinho, melhorar e melhorando. E daí a pouco você... Olha o outro versículo. A vide se secou, a figueira murchou. Olha que tribulação, irmão. Parece que é o deserto. A romeira também, a palmeira, a macieira, todas as árvores do campo se secaram, e a alegria se secou entre os filhos dos homens. Só música triste, só tristeza. Versículo 13: cingi-vos e lamentai-vos, sacerdotes. Começa no altar uma mudança. Irmãos, eu digo, eu estava preparando essa palavra aqui lá no quarto da minha casa, sozinho, eu e Deus. Olha aí, pus meu joelho no chão lá. Começa com o altar. Gemei, ministros do altar. Entrai e passai, vestidos de pano de saco, durante a noite. Nós tivemos uma vigília, agora dia 31 para dia 1, orando, clamando a Deus, né? Pessoas orando, uma oração, né, pastorzão? Nós de madrugada aqui orando, clamando a Deus. Eu fiz o meu horário, o horário do pastor Kleber, que foi para Jesus, e nós clamando. Eu ficaria até às 6 da manhã, fácil. Você orando, dando glória a Deus, e Satanás sumindo, e nós orando. Abençoa as mulheres, os homens, abençoe. Olha, cingi-vos, pôs uma roupa bonita. Tudo aqui é presente, mas é bonito. Olha, eu falei, tô igual o sambista. Quem é Alexandre Pires para ficar igual eu hoje? Olha aqui, sapato arrumado, calça arrumada. Olha aqui, tudo arrumado, olha lá. Vestidos de pano de saco, não, agora não, durante a noite. Ministro, meu Deus, porque a oferta de manjares da libação cortadas foram da casa do nosso Deus. Olha o verso 14, por isso que nós estamos clamando, santificai um jejum. Olha o que que muda a história da sua família. Olha o que que muda a história, comandante. Olha o que que muda a história nossa. Tá, não é ganhar na loteria, viu, Gil? Se você está ali no 1º de maio, faz assim com a mão, uma bênção. A nossa missão no 1º de maio, você lá no Jardim Vitória, levanta a mão aí, comandante da Polícia Militar, é o outro que pegou o ônibus e foi parar em Lafayette. Agora ele pega a viola e vem tocar para Jesus aqui. Ei, glória a Deus! Santificai um jejum, nosso negócio é com oração. Apregoai um dia de proibição, olha aí. Parar de beber, parar de fumar, de prostituir. Olha, congregai os anciãos, chama os velhos para oração, os moradores na casa do Senhor, vosso Deus, e clamai ao Senhor. Vamos clamar a Deus, clamai ao Senhor para a história mudar, está vendo aí, Alisson? É clamar a Deus. Eu vou mostrar agora para encerrar o que aconteceu em Israel depois da oração. Olha o verso 15, põe o 15 aí para nós também aí, ou melhor, até o 14 tá bom, né? Agora capítulo 2, verso 17, capítulo 2, verso 17, olha aí, põe o capítulo 2, verso 17, chorem os sacerdotes, ministros do Senhor, entre o alpendre e o altar, por isso que os pastores ajoelharam aqui, ó, e digam, poupa o teu povo, seu, pastores, vem cá também, passa no meio do povo, os pastores, enquanto os conselheiros estão aqui, passa no meio do povo, olha lá, pastores, chorem os sacerdotes, olha aí, entre o alpendre e o altar, e digam, poupa o teu povo. Estende a mão aí, pastor Wagner, sai daí você, vai, gente, são vocês todos, jovens pastores, diáconos, obreiros, passa aí, Daniel, diga assim, poupe esse povo, Deus, poupe esse povo, Deus. Olha lá o que que os sacerdotes

fala: poupem o povo, olha, olha aí, poupa o teu povo, ó Senhor, e não entregues a tua herança à vergonha ou opróbrio, para que as nações façam escárnio dele, porque diriam entre os povos: onde está o seu Deus? Onde os parentes dizendo: você não é crente, você não tem dinheiro para gasolina, você não é crente, você está devendo todo mundo, me paga, você não é crente, olha lá. Aí os sacerdotes começaram: poupa o teu povo, Senhor, poupa o teu povo. Diga essa frase aí, diga essa frase aí para todo mundo: poupa o teu povo, Senhor, poupa o teu povo, Senhor. E aí, sabe o que acontece? O capítulo 2, versos 25 e 26. Oh, glória a Deus! Olha o que acontece. Capítulo 2, versículos 25 e 26. Restituir-vos-ei os anos que foram consumidos pelo gafanhoto, a locusta e o pulgão, a lagarta, o gafanhoto e a oruga, o meu grande exército que enviei contra vós, aleluia. Olha o versículo 26, olha o 26: e comereis fartamente. Irmão, Satanás saiu da minha casa, saiu da casa dos meus pais, eu levei Jesus para dentro da casa, olha, e comereis fartamente, e ficareis satisfeitos, e louvareis o nome do Senhor vosso Deus, que procedeu convosco maravilhosamente, e o meu povo não será mais envergonhado. Levanta sua voz aí para Deus: eu quero ser fiel. Vocês viram que o povo de Deus, viu aí, David? Eles não tinham dinheiro para ofertar no altar, por isso que eles estavam miseráveis. Você fica irado quando alguém fala de dinheiro na igreja, é porque o diabo quer que você continue pobre e miserável. Quem muda a história da igreja é Jesus, irmãos. É Jesus que muda a história dessa igreja. Jesus que é o dono dessa igreja, Jesus que é o dono desse lugar aqui, Jesus é o dono, aplauda direito, olha, e comereis fartamente, aleluia, aleluia, aleluia. E aí o versículo 28 e 29 do capítulo 2, isso eu vou pedir que você levante as mãos. Sabe, irmãos, quando alguém ora por mim, eu peço que essa pessoa ore crendo. Tudo começou nesse livro, você viu, com pessoas dizendo: ah, nós estamos passando vergonha, ah, nós estamos envergonhados. Não, irmão, não, amado, eu sou pai, eu não quero ver meus netos sofrendo, eu não quero ver meus filhos passando fome, eu não quero ver a minha família vivendo uma vida miserável, eu não quero a minha geração destruída. Com 13 anos de idade eu aprendi que eu sirvo

do bode lá, da galinha, na esquina, na encruzilhada, é servindo a Deus. Olha o que diz: e há de ser que depois que ele limpar a casa, que ele limpar a minha vida, que ele limpar a igreja, ele transforma você no templo do Espírito Santo. Olha o que está escrito: e há de ser que depois derramarei o meu Espírito sobre toda a carne, e vossos filhos e vossas filhas profetizarão.

Olha mais um versículo ali, olha, o 29, e também sobre os servos, a empregada dentro de casa, olha ali, e sobre as servas, naquele dia derramarei do meu espírito. A Gelli está ali, a menina que foi trabalhar lá em casa, ela está aí, ela está aí, nem sei cadê ela, ela está aí, é ela que foi lá, e ela

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queridos, bom dia, tudo bem? Tudo jóia? A graça e a paz do Senhor Jesus para todos vocês, para todos nós, neste novo dia tão abençoado que o Senhor nosso Deus está nos presenteando. Eu sempre falo isso para vocês. Bom dia, sexta-feira, dia 4 de setembro do ano 2026. A partir de agora até o meio-dia estaremos juntos e ao vivo pelo rádio em 104,9, pelo aplicativo nas plataformas iOS e Android, pelo site do radios.com, radios.net. Você também ouve a nossa programação. Obrigada pelo carinho, pela audiência. Obrigada a você que já está participando, enviando as suas mensagens, enviando as suas participações. Já já vamos começar a atender as participações e também já vou divulgar, depois da primeira edição do Sucesso em Dois Tempos, do Plex 104, já divulgo para vocês a pergunta de hoje do nosso desafio bíblico. Amém? Que o nosso dia seja muito abençoado por Deus, conduzido e direcionado pelo Espírito Santo do Senhor.

Horas mais 18 minutos para você que está aniversariando hoje, para você que vai fazer aniversário no final de semana, para você que vai fazer aniversário no mês de setembro ou comemora e celebra ou uma data que é importante, outra data importante na sua vida. Parabéns, felicidades, muita saúde, fé, muita graça, bondade de Deus sobre a sua vida, muito amor de Deus para você, muita força em nome

por tudo que ele tem feito por você e para você, em nome de Jesus, amém? Então, o nosso abraço carinhoso, um bem apertado nosso abraço para você, aniversariantes, vocês aniversariantes e vocês que comemoram outras datas que são importantes. Que o Senhor abençoe todos vocês poderosamente, em nome de Jesus. Fiquem ligados em nossa programação, porque já já eu divulgo para vocês a primeira edição do Sucesso em Dois Tempos, Duplex 104, e em seguida a pergunta de hoje do nosso desafio bíblico. Bom dia, gente querida. A graça e a paz do Senhor Jesus.

todos os dias, a cada manhã. As misericórdias dele, do Deus eterno, se renovam sobre cada um de nós. Eu não vou desperdiçar o dia de hoje com coisas vãs. Esse é o dia que Deus fez para nós. Bom dia.

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5: Ok, bom dia, gente querida. 9:30, 9:30 na 104 FM Novo Som. Vem chegando a primeira edição do Sucesso em Dois Tempos. Duplex 104, e você participa com a gente aqui na FM Novo Som. Em destaque para você, Grupo Rádio.
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5: É a primeira edição do Sucesso em Dois Tempos, Duplex 104, e você vai ouvir duas canções lindas do Grupo Rádios. Em destaque para você, o primeiro sucesso, a primeira canção, Não Mais Eu, e a segunda canção, o segundo sucesso, Toda Segurança. Primeira edição do Sucesso em Dois Tempos, Duplex 104. Participando aqui na programação da 104, a Raquel de Lima, da SEAB, oferece para os ouvintes, para sua família, para toda a equipe 104 FM, um abraço para você, Raquel. Deus te abençoe. Ela deseja a todos um bom dia e a paz do Senhor Jesus. Bom dia para você também, Raquel. A paz do Senhor Jesus para você, bom dia para todo mundo, bom dia, gente querida, um abraço para todos vocês, a paz do Senhor Jesus, a graça e a paz do Senhor Jesus, obrigada pelo carinho, pela audiência. 9:32, confirmando a hora certa, Cleusa Ferreira do Lions oferece as próximas canções para os ouvintes, para sua família, para os moradores do Lions, para Zilene do Lions, para o Rodolfo Sampaio. Rodolfo Sampaio, Vera e Regina Bussardi do Lions, para o Jorginho da Quitanda, o Renato Vendedor e seus familiares. Também oferece para Lígia Gomes do Niterói e sua família, para o José Carlos Pacheco do Marcatempo e sua família. Oferece também para Sandra da Cidade Nova. E ainda oferece para os aniversariantes do mês de setembro, para todos do grupo do Desafio Bíblico. Um abraço aí para vocês no bairro Lions. Um beijo para minha mamãe Cleusa Ferreira do Lions. Obrigada a todos aí pelo carinho, pela audiência, pelas participações. A Noêmia do centro da cidade oferece para os ouvintes, para sua família, para todos do setor de laboratório e patologia do Hospital São José do Havaí. A participação também vem das mães e pais do Desperta Débora e Homens de Coragem, oferecendo para os filhos de oração, filhos do coração, para os internos e funcionários do presídio e da Casa de Custódia. Um abraço para vocês, queridos. Obrigada pelo carinho, pela audiência. Deus abençoe todos vocês, em nome de Jesus. A participação ainda vem da Denise, lá do bairro Fiteiro, e toda a família. A Denise oferece com muito carinho para o seu primo Jean Júnior.

que também está lá no presídio e ouvindo a nossa programação. Um abraço aí para vocês, internos e funcionários do presídio e da Casa de Custódia. 9h34, confirmando a hora certa, a Cida, do bairro Vinhosa, oferece o duplex para os ouvintes, para sua família, para os irmãos da Igreja Metodista Wesleyana, no bairro Vinhosa. Um abraço aí para vocês, queridos, da Igreja Metodista Wesleyana, no bairro Vinhosa. E eu quero lembrar vocês que hoje, sexta-feira, a partir das 14 horas, vai acontecer aquele bazar abençoado com um saldão de estoque do bazar da Igreja Metodista Wesleyana, aqui no bairro Vinhosa, em frente à pracinha, ao lado da peixaria. É na rua Rui Barbosa, no bairro Vinhosa. Tem roupas seminovas em excelente estado de conservação por R$ 2,00 e por R$ 5,00. Então faça suas compras no bazar da Igreja Metodista Wesleyana hoje, sexta-feira, com início às 14 horas. 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Aproveitar aqui e mandar um abraço para os irmãos queridos da Igreja Metodista Wesleyana, aqui no bairro Vinhosa. Deus abençoe vocês, em nome de Jesus. Grupo Ráguios, em dois tempos para você. Bom dia, gente querida.

0: Agora são 9:43 aqui na 104 FM Novo Som, Grupo Ráguios, na primeira edição do Sucesso em Dois Tempos, Duplex 104, que volta às 11:20 da manhã e você também vai participar. Vem aí a pergunta de hoje do nosso Desafio Bíblico.
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2: É um livro por temporada, é um capítulo por dia. Nós seguimos a ordem da Bíblia. E nessa temporada nós estamos no livro de 2 Crônicas. Então abra sua Bíblia em 2 Crônicas para você participar com a gente, para você aprender a palavra do Senhor aqui na FM Novo Som. Hoje, sexta-feira, dia 4 de setembro do ano 2026, nós estamos no capítulo em que fala sobre o reinado de Asa, rei de Judá. E hoje eu quero saber apenas a referência. Estamos no capítulo em 2 Crônicas que fala sobre o reinado de Asa, rei de Judá, ok? Então você vai aí folheando a sua Bíblia, você vai acessando o seu aplicativo de Bíblia, por favor, não olhe no Google. Eu quero que você pesquise, quero que você aprenda junto com a gente aqui na 104 FM Novo Som. Ok? Minha gente querida, então nós estamos em 2 Crônicas, no capítulo que fala sobre o reinado de Asa, rei de Judá. E eu quero saber apenas a referência dessa porção aqui da palavra do Senhor, o capítulo e o versículo. Preste atenção. Então Asa clamou ao Senhor, o seu Deus: Senhor, não há ninguém como tu para ajudar os fracos contra os poderosos. Ajuda-nos, ó Senhor, ó nosso Deus, pois em ti pomos a nossa confiança e em teu nome viemos contra este imenso exército. Ó Senhor, tu és o nosso Deus, não deixes o homem prevalecer contra ti. Eu quero saber qual é o capítulo e o versículo dessa porção da palavra do Senhor. Eu li para você o texto, né? O versículo. Você vai responder qual é o capítulo e o versículo. Então Asa clamou ao Senhor, o seu Deus: Senhor, não há ninguém como tu para ajudar os fracos contra os poderosos. Ajuda-nos, ó Senhor, ó nosso Deus, pois em ti pomos a nossa confiança e em teu nome viemos contra este imenso exército. Ó Senhor, tu és o nosso Deus, não deixes o homem prevalecer contra ti. Essa é a pergunta de hoje do nosso desafio bíblico. Vem participar. 99849004, DDD22 ou área 22. Você pode participar também pelo grupo do Desafio Bíblico e pelas redes sociais da FM Novo Som, @rádio104FM Novo Som, @rádio104FM Novo Som. Bom dia, gente querida.
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3: Gente querida, bom dia, estamos de volta e você participando aqui, respondendo a pergunta de hoje. Hoje eu quero saber apenas a referência dessa porção da palavra do Senhor no livro de 2 Crônicas, nesta sexta-feira, dia 4 de setembro do ano 2026. Estamos no capítulo em que fala sobre o reinado de Asa, rei de Judá. Então Asa clamou ao Senhor, o seu Deus: Senhor, não há ninguém como tu para ajudar os fracos contra os poderosos. Ajuda-nos, ó Senhor, ó nosso Deus, pois em ti pomos a nossa confiança e em teu nome viemos contra este imenso exército. Ó Senhor, tu és o nosso Deus. Não deixes o homem prevalecer contra ti. Qual é o capítulo e o versículo dessa porção da palavra do Senhor aqui na 104 FM Novo Som? Vem participar, vem responder, vamos juntos aprendendo a palavra do Senhor aqui na FM Novo Som. Participando aqui com a gente, a Silvia Maria do Niterói já respondeu o desafio bíblico de hoje corretamente e ainda fez aquela imagem, né, personalizada. Desafio bíblico, 4 de setembro do ano 2026. A resposta de hoje completa, certinha, produzida, personalizada com o aplicativo. Parabéns, Silvia, pela criatividade, pelo seu carinho, pela dedicação, pela maneira como você prepara aí a sua resposta do desafio bíblico. Mandar um abraço aqui para o pastor André Abreu, lá da Igreja Batista da Capelinha. Aline, estamos aqui ouvindo a Rádio 104 FM Novo Som na oficina de bicicleta do Marquinhos. Um abraço aí para você, pastor André, para sua família, para os irmãos.

os irmãos lá da Igreja Batista da Capelinha. Um abraço para o Marquinhos, da oficina de bicicleta, ali perto da Igreja Metodista Central de Itaperuna. Marquinhos está ouvindo a nossa programação todos os dias. Também não posso me esquecer do Wesley, que também tem uma oficina de bicicleta lá na Cidade Nova, próximo, né, à loja Belt, ali na Cidade Nova, na entrada da SEAB. O Wesley também tem uma oficina de bicicleta e ele também está sempre ouvindo a nossa programação. Aliás, um abraço aí para todos vocês que estão ouvindo a 104 FM Novo Som, vocês do comércio, das empresas em Itaperuna, você que está na sua casa, no seu trabalho, você que está ouvindo também a 104 FM Novo Som nos sítios, nas roças, nas fazendas, na zona rural. Obrigada pelo carinho, pela audiência. Deus abençoe vocês em nome de Jesus. Mandar um abraço aqui com muito carinho para Eliane Alferino, o seu esposo José Carlos e o filho deles abençoado, nosso querido Maxwell. Um abraço para vocês aí, estão lá no sítio ouvindo a nossa programação. E eu me esqueci em qual local que é, acho que é no Valão do Cedro ou é na Varja Alegre. Depois a Eliane vai conferir, vai confirmar aqui para mim. Mas a Eliane sabe que eu às vezes esqueço o local, ela sempre fala aqui para mim. Então, mandar um abraço aqui com muito carinho para Eliane Alferino, seu esposo José Carlos e também o seu filho Maxwell. Essa família querida e abençoada ouvindo aí a nossa programação também no sítio. Eu esqueci o nome do sítio, aonde eles estão, mas eles estão ouvindo sempre a nossa programação. Um abraço para vocês, Eliane. Saudade de todos vocês. São 10 horas em ponto na 104 FM. Daqui a pouquinho tem a edição de hoje da Caravana de Louvores da 104 FM. O Canto das Igrejas. Grato sou. Bom dia, graça e paz.

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4: 10 horas mais 13 minutos, 10 e 13, por aqui nós começamos.

Começamos a edição de hoje da Caravana de Louvores da 104 FM Novo Som. Se prepare, você vai ouvir uma linda Caravana de Louvores na 104 FM. Sexta-feira, dia 4 de setembro do ano 2026. Um grande abraço para você que está ouvindo a nossa programação. Participando hoje na Caravana de Louvores, da 104 FM, a Maria Antunes, do bairro Vinhosa, Guaritá. Um abraço para você, minha irmã. Olá, Aline, bom dia para vocês. Bom dia, irmã Maria Antunes. Desejo que Deus nos abençoe sempre. E eu creio que só Ele fará o melhor para nós e para as nossas famílias. Amém. Que Jesus abençoe todos vocês aí da Rádio 104 FM, todos que estão ouvindo a nossa programação e também que vocês e todos nós tenhamos um final de semana abençoado com a graça de Deus em nossa vida. Amém! Um abraço para você, irmã Maria Antunes, do bairro Vinhosa, Guaritá. Ela já respondeu o desafio bíblico de hoje corretamente. Um abraço, então, para a irmã Maria Antunes, do bairro Vinhosa, Guaritá. Participa com a gente hoje na Caravana de Louvores da 104 FM. Caravana de Louvores, a partir de agora. Bom dia, gente querida! Música.

0: bom dia, são 10 horas mais 31 minutos aqui na 104 FM. Nós ouvimos a edição de hoje da Caravana de Louvores da 104 FM Novo Som. Quem participou hoje foi a Maria Antunes, do bairro Vinhosa, Guaritá. Caravana de Louvores volta na semana que vem, permitindo assim o Senhor nosso Deus. Até lá, gente querida.
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0: Agora 10h40.
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10:55. Bom dia, gente querida. Bené Gomes e Vânia Lima e a canção em destaque, Que Amor É Esse? Ótimo dia para você que tá com a gente na 104 FM Novo Som. Obrigada pelo carinho, pela audiência, pela sua participação. Os nossos ouvintes estão respondendo a pergunta de hoje corretamente. Parabéns, Deus abençoe cada um de vocês. A Célia Marçal do Lions participa com a gente, participa e respondeu o desafio de hoje corretamente. Tá certa a resposta, gente querida? Tá certa a resposta, Célia Marçal do Lions. Obrigada pelo carinho, pela audiência. A participação também vem da Jurema de Jesus Moreira da SEAB. Respondeu o desafio de hoje corretamente. A Joana Dark Andrade do bairro Carulas também participa. Respondeu o desafio de hoje corretamente. E todos estão desejando um bom dia, a paz do Senhor Jesus. Então, bom dia para todos vocês, a paz do Senhor Jesus. Obrigada pelo carinho, pela audiência. A participação ainda vem da Thaís Clemente, lá da SEAB. Oi, Thaís, que legal você participando novamente. Sou a Thaís Clemente, do bairro SEAB. Essa é a resposta do desafio bíblico. Tá certa a resposta, Thaís Clemente da SEAB? Enviou pra gente a foto da resposta de hoje, marcada, linda demais, com a resposta de hoje do versículo do livro de 2 Crônicas. Parabéns aí à criatividade, ao carinho, né, a dedicação, capricho, né, dos nossos ouvintes, né, participando aqui com a gente. Uns gravam os áudios, outros enviam as mensagens digitadas, outros fazem as respostas personalizadas, enviam pra gente as fotos das Bíblias com texto grifado, marcado, tão bonito. Obrigada pelo carinho, pela participação, pela audiência. A Maria Antunes, do bairro Vinhosa Guaritá, foi quem participou na caravana de louvores e respondeu o desafio de hoje também corretamente. Tá certa a resposta. Tem mais participações aqui chegando na programação da 104. A Kéria Barbosa, da Cidade Nova, respondeu o desafio bíblico de hoje corretamente. Um abraço para você, Kéria. Também desejo a todos um bom dia e a paz do Senhor Jesus. Obrigada pelo carinho, pela audiência. Deus abençoe vocês, em nome de Jesus. Nós temos aqui também a participação da irmã Cremilda de Jesus Paula, de Retiro do Muriaé. Ela deseja a todos a graça e a paz do Senhor Jesus. Manda um abraço para todos que estão ouvindo a 104 FM. Respondeu o desafio de hoje corretamente e oferece os próximos louvores para os ouvintes, para sua família, para os aniversariantes do dia, para todos que estão ligados, ligadas na programação da 104 FM Novo Som. Oferece também com muito carinho para a equipe 104 FM, para a Cidinha Araújo da Cidade Nova e para todos em Retiro do Muriaé. Um abraço para você, irmã Cremilda de Jesus Paula, de Retiro do Muriaé. Cleusa Ferreira do Lions respondeu o desafio de hoje corretamente. Patrícia Fernandes da SEAB

0: também respondeu o desafio de hoje corretamente, enviou pra gente aqui a foto da sua Bíblia com a marcação feita perfeitamente com a resposta de hoje. Um abraço para você, Patrícia Fernandes da SEAB. Aline, bom dia para todos vocês, a paz do Senhor Jesus, a paz do Senhor Jesus para você também, Patrícia. Aqui é a Patrícia da SEAB, essa é a resposta do desafio bíblico que Deus nos deu um dia maravilhoso de bênçãos e vitórias em nome de Jesus, amém. Um abraço para você, Patrícia Fernandes, do bairro SEAB. Abraço para todos vocês que estão ouvindo a nossa programação. E por falar em ouvir a 104 FM, nós temos aqui as participações pelo WhatsApp. Você ouve a Novo Som? E a Novo Som ouve você. Nós vamos ouvir a participação do José Carlos Pacheco, do Marca Tempo. Ele já respondeu o desafio de hoje corretamente. Tem a participação do Wesley, da Oficina de Bicicleta, lá no bairro Cidade Nova. Tem a participação da Cidinha Araújo, da Cidade Nova, e da Selma Maria Lopes, da SEAB. Vamos lá? 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
2: Eu gostaria de ouvir um de louvor com Daniel e Samuel, Marca da Batalha. Ofereço a minha companheira Alice Duarte, para a missionária Angela da SEAB, para a Cruzinha, minha grande amiga do Lai, sua família. E também para o Niquinho, seu genro, seu sogro, a sua esposa. Aqui para o pastor Wesley do Horto, Enéas, Madalena, Luzia e demais irmãos. Marquinho aí da Oficina Bicicleta, perto do campo do Itaperuna, pastor Wesley, Wellington do Carula, Diácono Eduardo, irmã Mara, irmã Eliane, irmã Romilda, e para todos os demais ouvintes, principalmente também para vocês aí da rádio, você, Lucas, a irmã Aline, Daniel Breni, tá? E desejando um final de semana abençoado em nome do Senhor Jesus Cristo.
3: Ô Aline, tudo bem? Depois você puder colocar aí, dono de tudo, recebi aqui seu carinho, aqui, tá? Que Deus possa com o Senhor te abençoar, dando graça, força, saúde aí, seu Lucas, o Daniel, tudo de bom aí, tá? Depois você puder botar dono de tudo aí, coloca dono de tudo depois pra nós ouvir, tá bom? Deus abençoe.
4: Aline Fernandes, bom dia. Rapaz, Senhor, aqui eu gostaria de ouvir um louvor com Delino Marçal, o Fogo. Eu quero estar mandando esse louvor aqui para a irmã Luzia, Paulino, para a Tereza, para o Zimar, meu filho Glauber, também para todos lá da Casa de Custódia, Esperta Débora. Quero estar mandando também para a irmã Rita Cabral, seu esposo, pastor Isaías Santos, né? Minha irmã Cristina Bochá, seu esposo, Zé Deus Bochá, né? E também para Edilane Silva Abreu, Lado Bedim, e também para a irmã Maria Wildes. E todos os ouvintes, né, que estão sintonizados, né, aniversariante do dia de hoje, a Lídia, para a mãe dela, a irmã Cremilda de Jesus Paulo, de lá de Retiro, Muriaé, né, e todos os ouvintes que estão sintonizados aí, né, na 104, aqueles que às vezes eu esqueço de mandar, né, Aline, não vai para ele, né, porque são tantos, tá bom? Obrigada, minha querida, um bom dia, a paz do Senhor Jesus.
5: Verso 11, mando um hino aí para mim, meu esposo João Batista, para vocês aí da rádio, a todas as minhas vizinhas e todos os aniversariantes do dia, do mês, do setembro. Tá bom? Beijo, graça e paz. Deus te abençoe. Ó, dia 19 do mês que vem, vou querer uma caravana pro meu esposo, aniversário dele. Tá joia? Vai ser dia 18, mas aí faz no dia 19. Na segunda-feira. Tá joia? Deus abençoe, graças a Deus. Ou na sexta, né? Na sexta-feira, dia 16.

0: 11:08.
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3: Na 104 FM, agora 11:15.

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3: Agora são 11 horas mais 32 minutos aqui na 104 FM Novo Som. Bom dia, gente querida. Vem chegando a segunda e última edição do Sucesso em Dois Tempos, do Plex 104. Você participa com a gente aqui na 104 FM Novo Som. 24 horas no ar com você. Bom dia.
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3: É o Sucesso em Dois Tempos do Plex 104. Você participa com a gente. Daqui a pouquinho vou divulgar também o resultado aqui do desafio bíblico. A resposta de hoje, todos estão acertando o desafio bíblico. Vou falar aqui pela última vez. Quero saber apenas o capítulo e o versículo dessa porção aqui da palavra do Senhor. Então Asa clamou ao Senhor, o seu Deus: Senhor, não há ninguém como tu para ajudar os fracos contra os poderosos. Ajuda-nos, ó Senhor, ó nosso Deus, pois em ti pomos a nossa confiança e em teu nome viemos contra este imenso exército. Ó Senhor, tu és o nosso Deus, não deixes o homem prevalecer contra ti. Qual é o capítulo e o versículo dessa porção da palavra do Senhor? Estamos em 2 Crônicas, no capítulo em que fala sobre o reinado de Asa, rei de Judá, ok? Abra aí a sua Bíblia, vai pesquisar ou acesse o aplicativo de Bíblia e vem participar com a gente aqui na 104 FM Novo Som. Gente querida, participando aqui na programação da 104 FM Novo Som, a Dulce, do bairro São Mateus, oferece para o seu esposo Luiz Carlos e para toda a sua família um abraço para vocês aí, Dulce. Um abraço para o Luiz Carlos, um abraço também para os irmãos da Igreja Presbiteriana lá do centro da cidade. Obrigada pelo carinho, pela audiência. E por falar na Igreja Presbiteriana, eu preciso mandar um abraço com muito carinho também para os irmãos da Igreja Presbiteriana lá do bairro Fiteiro. Um abraço para o pastor Fileto Bruno e sua família. Um abraço para Vilma, minha querida amiga, irmã em Cristo, que congrega lá na Igreja Presbiteriana do Fiteiro. Deus abençoe vocês. Obrigada pelo carinho, pela audiência. Ela me envia todos os dias as mensagens do pastor Fileto Bruno, né? Deus tem abençoado a vida do pastor Fileto Bruno.

com mensagens abençoadas. E a Vilma sempre compartilha aqui comigo os links e também as mensagens. Então, aproveitar e mandar esse abraço com muito carinho para o pastor Fileto Bruno e sua família, os irmãos da Igreja Presbiteriana lá do bairro Fiteiro e a irmã Vilma e sua família também, né? Uma amiga querida, uma irmã em Cristo preciosa e ouvinte também da 104 FM Novo Som. Um abraço para todos vocês, queridos. Deus abençoe cada um de vocês em nome de Jesus. Eu vou ler aqui para vocês rapidinho uma das mensagens que o pastor Fileto Bruno escreve, que a Vilma compartilhou comigo, que diz o seguinte: Pai amado, graças te dou porque em Cristo posso me aproximar de ti com ousadia e confiança, não por causa dos meus méritos, da minha santidade ou das minhas obras, mas por causa da fé em Jesus Cristo, meu Salvador e Redentor. Imploro-te sabedoria para enfrentar os desafios de hoje e o poder santificador para vencer as tentações. Abre, Senhor, os meus olhos para enxergar os pontos cegos da minha vida. Vence as minhas resistências e ensina-me a receber com humildade aquilo que o Senhor deseja transformar em mim. Ajuda-me a esquecer as coisas que para trás ficam e a prosseguir para o alvo, mantendo os meus olhos fixos em Cristo. Em nome de Jesus, amém. Um dia abençoado, pastor Fileto Bruno. Fileto Bruno, né? Como vem escrito aqui nas mensagens. Obrigada, irmã Vilma, por compartilhar comigo sempre as mensagens do pastor Fileto Bruno. Deus abençoe vocês em nome de Jesus. Um abraço muito carinhoso para todos vocês aí em nome de Jesus. Queridos, a Eliane Alferino também tá ligada com a gente na 104, né? Eu havia esquecido de falar o nome do local onde ela mora. É lá no Valão do Cedro. Então, um abraço, Eliane. Um abraço para Eliane, para o José Carlos, para o Maxwell. Estão lá no Valão do Cedro, ouvindo a nossa programação. Obrigada pelo carinho, pela audiência. Deus abençoe cada um de vocês poderosamente, em nome de Jesus. Vem chegando Aline Barros, em dois tempos para você, aqui na FM Novo Som. Aproveitar e mandar um alô e um abraço com muito carinho para Adriana, lá do bairro São Mateus, que gosta demais dessa canção, dessas canções da Aline Barros. E um abraço aí para vocês que estão ouvindo a 104 FM Novo Som, não só pelo rádio, mas pelo aplicativo, nas plataformas iOS e Android, pelo site do radios.com, radios.net. Deus abençoe vocês em nome de Jesus. Aline Barros, em dois tempos para você. Primeiro sucesso, Minha Vida Então Mudou, e o segundo sucesso, Não Olhes Para Trás. Música.

0: 11h45 aqui na 104 FM Novo Som. Bom dia, gente querida. Aline Barros, Em Dois Tempos Pra Você. Essa foi a segunda e última edição do Sucesso em Dois Tempos, do Plex 104, que volta na semana que vem, aqui pela 104 FM Novo Som. A participação aqui também na programação da 104 vem da Lígia Gomes, do Niterói. Ela já respondeu o desafio de hoje corretamente e oferece aqui as últimas canções do programa para os ouvintes, para sua família, para os irmãos da Equipe Azul da Segunda Igreja Batista de Itaperuna, para todos da Segunda Igreja Batista de Itaperuna, para sua família, também para os netinhos Davi, Anne e Daniel, e ainda oferece para o irmão Olivácio da Fonseca, sua família, para suas amigas, para os ouvintes, para Cleusa Ferreira do Lions, para Joseli da Segunda Igreja Batista. Um beijo para você, irmã Joseli da Segunda Igreja Batista. Deus abençoe a sua vida, minha querida, em nome de Jesus. Aliás, um abraço aqui com muito carinho para os irmãos da Segunda Igreja Batista de Itaperuna. Deus abençoe vocês. Obrigada pelo carinho, pela participação aí, pela audiência. Vamos juntos aqui pela 104 e eu já vou divulgar para vocês aqui a resposta de hoje do nosso desafio bíblico. A resposta de hoje foi baseada, a pergunta foi baseada em 2 Crônicas, capítulo 14, versículo 11. Todos acertaram o desafio bíblico. E eu quero agradecer o carinho, a participação de cada um de vocês, em nome de Jesus. 2 Crônicas, capítulo 14, versículo 11. Então Asa clamou ao Senhor, o seu Deus: Senhor, não há ninguém como tu para ajudar os fracos contra os poderosos. Ajuda-nos, ó Senhor, ó nosso Deus, pois em ti pomos a nossa confiança e em teu nome viemos contra este imenso exército. Ó Senhor, tu és o nosso Deus e não deixes o homem prevalecer contra ti. Essa foi a resposta de hoje do nosso desafio bíblico, que volta na semana que vem, permitindo o Senhor nosso Deus. Eu desejo a você um restante de sexta-feira abençoado por Deus, em nome de Jesus. Um final de semana abençoado também, em nome de Jesus. Aproveitando aqui, já quero reforçar para vocês aqui o convite. Amanhã, sábado, e também no domingo, vai acontecer o Congresso da Família, lá na Primeira Igreja Batista de Itaperuna. A PIB está comemorando seu centenário. Esse ano, a PIB comemora 100 anos. E amanhã, sábado, dia 5, às 19h30, e no domingo, às 19h30, vai acontecer o Congresso da Família. E o pastor Gilson Bifano estará ministrando a palavra. Então, reúna a sua família, reúna os seus irmãos, reúna os seus amigos, convide mais um para estar participando também. Leve a sua família para o Congresso da Família amanhã, sábado, dia 5, e domingo, dia 6, às 19h30, na Primeira Igreja Batista de Itaperuna, no centro da cidade. A PIB comemora então o seu centenário e nós estamos aí com várias programações especiais alusivas, né, a essa data tão importante, centenário da Primeira Igreja Batista de Itaperuna. Então, nesse final de semana, tem Congresso da Família na Primeira Igreja Batista de Itaperuna e você é o meu convidado especial, a minha convidada especial. Vamos juntos, em nome de Jesus. Bom final de semana para todo mundo. Até lá, gente querida.
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Olá, paz do Senhor Jesus, estamos chegando aí até o teu lar pelas ondas sonoras da rádio FM 104.9, esta rádio que tem compromisso com a palavra de Deus, levando até você o programa Vida Só em Jesus. Este programa que tem como finalidade levar até você palavras de vida eterna, esclarecer o plano que Deus estabeleceu por meio do seu Filho amado Jesus, para nos dar o direito do perdão, para que a gente tenha assim então acesso à entrada no céu. Nós vamos agradecer a Deus por esta oportunidade que nos concede mais uma vez poder estar aqui de retorno aos estúdios desta rádio para desempenhar esta tão nobre responsabilidade que o Senhor Jesus nos confiou, que é pregar o seu evangelho. Amém? Vamos orar. Senhor Deus e Pai, obrigado por esta oportunidade. Primeiro, Deus, agradecendo o Senhor pelo perdão dos nossos pecados, por palavra, pensamento, pelo direito de salvação, pelo nosso nome está escrito no livro da vida. Obrigado, Senhor Deus. Te amo, Senhor Deus. Te amo, Senhor Jesus. Te amo, Senhor Espírito Santo. Obrigado pelo dom da vida, pelo meu pulmão que respira, pelo meu coração que bate, pelos meus olhos que enxergam, Pai, pelos meus ouvidos que escutam. Obrigado pelo comando desse corpo, por intermédio desse cérebro, Pai, que emite todos os, ó Pai, os sinais de controle, de movimentos, que faz com que os meus braços se movimentem, minhas pernas se movimentem. Obrigado. Obrigado pela minha existência, Pai. Se não fosse o Senhor, eu não estaria aqui nesta rádio, nesta tarde. Mas as tuas misericórdias são tão infinitas que tem nos proporcionado essa oportunidade. Por isso eu sou grato ao Senhor.

Sou grato ao Senhor pela vida de cada um que estão aí sintonizado no programa Vida Só em Jesus. Aonde esse programa tem chegado nesse lar, nessa família. Ó Pai, que as tuas bênçãos também possam estar chegando, Pai. Porque eu estou aqui, ó Deus, com o objetivo de levar bênçãos, vitórias, entendimento, compreensão da tua palavra. Seja conosco nesta tarde. Abençoa os patrocinadores, Pai, o Erinaldo, a Graziele, Pai, a Eva, a Paula, Pastor Sebastião. Ó Deus, toma nas tuas mãos esses, ó Pai, que abriram o coração para patrocinar o programa Vida Só em Jesus, para levar palavras de vida eterna, Pai, cumprir com o ídolo do Senhor. Abençoa também, Pai, o proprietário desta rádio, Lucas, a sua esposa Aline, o seu filho Daniel. Abençoa esse lar, essa família, Pai. Continua com as tuas mãos estendidas aqui sobre esta rádio, abrindo as portas, ó Pai, para que ela venha alcançar mais e mais corações. Ó Pai, venha abençoar de forma que esta rádio venha se, ó Pai, propagar de uma forma em crescimento, para que por meio dela possamos alcançar mais e mais vidas para o teu reino. Pai, abre as portas, abençoa, ó Pai, multiplica, ó Deus, de uma forma especial, o alcance, a longevidade, ó Pai, para que vidas possam estar sendo abençoadas. Pai, seja conosco nesta tarde, que tudo que for feito aqui, Pai, que seja para louvor, para honra e glória do teu nome. Assim nós oramos e agradecemos em nome de Jesus. Amém. Meus queridos, nós vamos à primeira participação dessa tarde, né? E queremos aqui, né, ir com a primeira participação da nossa irmã Maria Aparecida da Silva, né? Ela que pede para ouvir o hino Bondade de Deus com Isaías Saades e oferece para, né, o seu filho Jadenilson e para toda a sua família. Também ali está sintonizado no programa Vida Só em Jesus o Carlos Alberto Moura, né? Seu filho Davi, também a sua esposa, a sua filhinha. Queremos também mandar esse lindo louvor, né, para eles também ali que estão ouvindo, ligadinho no programa Vida Só em Jesus. Vamos ouvir esse lindo louvor então com Isaías Saad, Bondade de Deus.

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0: Esse é o programa Vida Só em Jesus, chegando até o teu lar, pelas ondas sonoras da 104.9. Glória a Deus. Vamos a mais uma participação. Desta vez, quem participa é o nosso irmão Fabiel. Fabiel pede para ouvir um hino com um dos dez, né, com Wagner Santo, e oferece para sua mamãe Maria de Fátima, toda para sua família. Também a nossa irmã Rosimar. A nossa irmã Rosimar, filha do nosso irmão João Batista, mais conhecido como Quito, né, pede para oferecer também esse lindo louvor para o senhor, irmão João Batista. Vamos ouvir esse lindo louvor então com Wagner Santo, um dos dez.
1: Essa história é muito linda. Uma certa vez Jesus curou 10 leprosos de uma vez. Mas sabe o que acontece? Só um voltou. Só um voltou para agradecer. Quantos são agradecidos? Porque Jesus.

0: Fica, Jesus. 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
3: 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Olha, meu querido amado irmão, você que está aí sintonizado no programa Vida Só em Jesus, eu já quero te convidar para você pegar a sua Bíblia, abrir no livro de João, no capítulo 3, versículo de número 16. Deus tem algo profundo para nos revelar por meio desta palavra. Por isso eu te peço, abre a sua Bíblia, né, e acompanha aí, já vai meditando, para depois você, quando aqui acompanhar a ministração da palavra, você já tem um entendimento, um norte, o que a mensagem quer alcançar nessa tarde, amém? E nós vamos a mais uma participação, desta vez quem participa é nossa irmã Sebastiana. Irmã Sebastiana também, que é uma ouvinte assídua do programa Vida Só em Jesus, está ali sempre sintonizada. Ela pede para ouvir um hino com Daniel e Samuel, né? O rapaz oferece, né, para o pastor Sebastião, para a nossa irmã Joana e para todas as irmãs ali da congregação 1º de maio, na Vinhosa, na rua Joaquim Caetano Queres, né? Ali o pastor Sebastião Alves, que é o nosso pastor local dirigente. Então a irmã Sebastiana pede para oferecer esse lindo louvor para todos ali, inclusive para mim, para a Cleide, para a Denise. Obrigado, irmã Sebastiana, que Deus continue abençoando a senhora e toda a sua família. Vamos ouvir então esse lindo louvor? Daniel e Samuel, o rapaz.

programa Vida São Jesus chegando até o teu lar pelas ondas sonoras da rádio FM 104.9, esta rádio que tem compromisso com a palavra de Deus. E nós vamos a mais uma participação, e desta vez quem participa é nossa irmã Cidinha Araújo, né? Nossa irmã Cidinha, que está sempre aí participando do programa Vida São Jesus. Obrigado, irmã Cidinha, por esse carinho especial aí com o programa Vida São Jesus. Que Deus continue te abençoando, você e toda a sua família. A irmã Cidinha que pede para ouvir o hino com Midian Lima Jó, e oferece para a nossa irmã Ione Popel, para a irmã Tereza Rodrigues, para a Edneia Silva Abreu, também para o seu filho Glauber, também para o Lucas, para o Daniel, para a Lina aqui da rádio, né? Os proprietários aqui da rádio. Vamos ouvir então esse lindo louvor com Midian Lima, Jó.

nós vamos a mais uma participação desta vez, né? Nós temos aí, ali sintonizado no programa Vida Só em Jesus, o nosso irmão pastor Leodenes, né? A nossa irmã Maria da Penha, esposa do pastor Leodenes, presbítero Adelmo, a irmã Maria das Graças, sua muito digna esposa, estão ali sintonizados no pé de um programa, né? Sempre aumentando o volume do rádio aí nesse momento. Também o presbítero Carlos, né? Que está ali na sua casa, se recuperando. A irmã Beth, sua esposa. Também a nossa irmã Leci, né? Que está ali. Ali na Júlio César, que Deus continua dando força à nossa irmã Leci, a nossa irmã Sônia, né, nossa irmã Maria Martins, o Isaac, que está ali sintonizado no programa Vida Só em Jesus. E também para todo aquele povão ali da Jabuticaba, né? Aquele alcance ali, essa rádio tem alcançado aquela área da Jabuticaba ali. Muitas pessoas nesse momento estão sendo ali abençoadas, sintonizadas no programa Vida Só em Jesus. Lá o Colbé, né? Lá na Cavinha, todos aqueles amados irmãos ali da Cavinha, da Igreja Batista da Cavinha, todos os amados irmãos ali. Vamos ouvir um lindo louvor com Marina Góes. Oh, céu! Também não poderia esquecer do nosso amigo Gils, que está recuperando.

também da cirurgia, a sua muito digna esposa, irmã Luciana, e também para a irmã, a sua filha Maria Eduarda, nosso amigo Gilson, esse lindo louvor para você, Gilson. Marina Góes, o

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Estamos chegando aí até o teu lar pelas ondas sonoras desta rádio, levando até você palavras de vida eterna. E agora nós chegamos ao momento da palavra de Deus, onde nós estaremos meditando no livro do Evangelho de João, no capítulo 3, versículo de número 16, onde nos diz a palavra de Deus: porque Deus amou o mundo de tal maneira que deu o seu Filho unigênito, para que todo aquele que nele crê não pereça, mas tenha a vida eterna. Meus queridos, nós sabemos que este amor de Deus, esse amor de tal maneira que Deus amou, que deu o seu Filho unigênito, para que todo aquele que nele crê não pereça, mas tenha a vida eterna. Este amor de tal maneira se manifestou de uma forma pública, vindo até nós, quando Deus enviou seu Filho unigênito ao mundo. Como está escrito em 1 João, no capítulo 4, versículo 9, nisto se manifestou o amor de Deus para conosco, que Deus enviou seu Filho unigênito ao mundo para que por ele vivamos. Deus enviou o seu Filho para que por intermédio dele nós alcançássemos a vida. É por isso que no Evangelho de João, no capítulo 1, versículo 14, nos revela a palavra de Deus que o Verbo, ele se fez carne e habitou entre nós, e vimos a sua glória como a glória do unigênito do Pai, cheio de graça e de verdade. Qual o motivo da vinda de Jesus? O motivo da vinda de Jesus é para que todo aquele que nele crê não pereça, mas que tenha a vida eterna. O objetivo da vinda de Jesus não foi para nos condenar. Pelo contrário, porque a humanidade já estava condenada debaixo do pecado, como nos ensina Romanos capítulo 3, versículo de número 9. Tanto judeus como gregos, todos eles estavam debaixo do pecado, condenado. Romanos 3, 9 diz que tanto os gregos quanto os judeus, todos estavam debaixo do pecado. Como está escrito, não há um justo. Sim, não há um justo sequer. Por causa, sabe de quê? Da desobediência de Adão e Eva. Todos foram lançados embaixo do pecado. Em 1 Coríntios capítulo 15, versículo 22, diz que porque assim como todos morrem em Adão, porque foi por intermédio de Adão que entrou o pecado, então todos ali morrem em Adão. Mas em Romanos 23 diz que todos estão destituídos. Todos foram destituídos, lançados fora. Mas o que é esta palavra tão importante, destituído? Da glória. Porque todos foram destituídos da glória. Essa palavra significa que é algo, alguém que foi afastado, alguém que foi retirado, perdeu o direito de ficar naquele lugar.

naquele ambiente, porque no evangelho, lá no livro de Gênesis, capítulo de número 3, versículo 23, diz que o Senhor Deus lançou Adão para fora do jardim do Éden. Naquele momento, Adão então foi destituído daquele direito de habitar, de ficar naquele lugar. Mas o que fez ele perder esse direito? Foi a desobediência. E a desobediência, ela gera o pecado. E o que que o pecado produz? O pecado produz a quebra do vínculo. A comunhão desliga, ele gera uma separação. Como está no livro de Isaías 59, versículo 2. Mas as vossas iniquidades fazem divisão entre vós e o vosso Deus, tirando-nos o direito, ocasionando-nos uma separação, ou seja, aquela separação de vida, de viver no jardim do Éden. Aquilo ocasionou a morte, porque a função do pecado é matar, é tirar-nos o direito de vida. Mas o mais importante é que no livro de Romanos, capítulo 3, versículo 23 ao 24, diz que por intermédio de Jesus, o Senhor nos propõe a propiciação pela fé no seu sangue, para a remissão dos pecados, sendo justificado gratuitamente pela sua graça, pela redenção que há em Cristo Jesus. Redenção. Somos redimidos. É uma ação de consertar um erro, reparar o dano causado. E qual é o dano causado pela desobediência? O pecado. E o que que o pecado faz? Gera morte, separação. Mas a redenção nos traz direito. A retratação nos traz o perdão, porque a redenção por meio de Jesus é uma compra. Tira alguém do poder de uma outra pessoa. E aquilo que o Senhor Jesus fez com seu sangue, nos redimindo por meio da sua redenção, por intermédio do seu sangue, ele nos compra, paga aquela dívida que foi estabelecida pelo pecado, nos condenando à morte. Mas Jesus nos compra, como está em 1 Coríntios capítulo 6, versículo 20, porque foste comprados por um bom preço. Hebreus 9, 12 diz que nós não fomos comprados com sangue de bodes, nem de bezerros, mas por seu próprio sangue. Ele entrou uma vez no santuário. Jesus, havendo efetuado uma eterna redenção, ou seja, uma compra, ou seja, uma purificação, uma limpeza, retratando-nos, perdoando-nos, religando-nos, reconciliando-nos com Deus novamente. No livro de Atos, capítulo 20, versículo 28, ele diz que ele nos resgatou, nos comprou com seu sangue, com seu próprio sangue. Colossenses capítulo 2, versículo 13 ao 14. E quando vós estáveis mortos nos pecados e na incircuncisão da vossa carne, o Senhor Jesus nos vivificou juntamente com ele, perdoando-nos todas as nossas ofensas. Ofensas essas adquiridas por intermédio da desobediência de Adão e Eva, mas que por intermédio de Jesus, ele nos trouxe o direito de vida. É por isso que está escrito, né, que havendo riscado a cédula que era contra nós, nas suas ordenanças, a qual de alguma maneira nos era contrária, e atirou, ele tirou do meio de nós, cravando ela na cruz, nos proporcionando o direito de restituição. O que é restituir? Restituir o direito que outrora nós perdemos.

por intermédio da desobediência de Adão. Porque agora, por intermédio do Senhor Jesus, nós somos agora reconciliados, nos dando novamente o direito de vida, porque com a desobediência de Adão nos trouxe a morte, mas com a fidelidade, o projeto

0: vivificados em Cristo. Eita, glória a Deus, aleluia. João 3,16. Porque Deus amou o mundo de tal maneira, todo aquele que nele crê agora recebe Jesus e recebe Jesus como seu Salvador, como está em João, capítulo 1, versículo 12. Ele veio para os que eram seus, mas os seus não receberam, mas todos quantos receberam, deu o poder de se tornarem feitos filhos de Deus. Agora, como filho, ele passou a ter esse direito. Como está em 1 carta de João, capítulo 1, versículo. 1 carta de João, capítulo 5, versículo 12, diz: quem tem o filho tem a vida, quem não tem o filho de Deus não tem a vida. Olha o peso desta palavra para quem diz que tem Deus desde que nasceu, mas rejeita em aceitar a Jesus como seu Salvador. E na maioria das vezes diz que já aceitou desde que nasceu. Que ninguém engana, que ninguém consegue se omitir, se esconder, se camuflar. Deus sabia que ele não havia ainda aceitado a Jesus como Salvador. E Deus manda que Filipe fosse ao encontro dele para ministrar a palavra dele. 1 João, capítulo 5, versículo 12. Para você meditar e não ter dúvida daquilo que eu estou falando. Coração, você já observou quando o sol vem pela madrugada? Que tremenda escuridão! Mas você já observou que quando o raiar do sol vem, toda a escuridão vai embora? Que o poder desta luz, desta palavra, traz luz e entendimento ao seu coração, para a glória de Deus. Amém. Amém. Meus queridos, estamos chegando ao final do programa Vida Só em Jesus. Queremos agradecer aí a sua atenção, todo esse carinho com o programa Vida Só em Jesus. Nesse mês nós estamos completando um ano. Sexta-feira que vem, se você quiser mandar algum hino, falando alguma coisa a respeito do programa, nós estamos aqui de coração aberto para receber tanto a sua crítica como a sua aprovação. Oreis por nós, para que assim Deus nos continue abençoando nesta tão nobre responsabilidade. Fique na paz. E até sexta-feira, se Deus assim nos permitir. A paz do Senhor Jesus.
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9: Uma e 36.

0: 1:41.
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7: 1:48.
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0: 1h53.
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7: Duas e doze.

0: 2:15.
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0: 2:23.
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5: 2h30.

0: 2h40.
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5: 2:48.

0: 3 e 3.
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3: Três e doze.

0: 3:23.
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8: 3 horas e 30 minutos.

0: 3:36.
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1: 3h43.
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2: 3:52.

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0: país no dia de hoje.
1: Olá, boa noite.
2: Boa noite para você que nos acompanha em todo o país.
1: Sexta-feira, 4 de setembro de 2026.
2: Vamos ao destaque do dia.
1: Acesso à justiça.
2: Leis criam fundos para modernizar instituições e ampliar a capacidade de atendimento à população. Pablo Mundinho.
3: Os recursos poderão ser usados na compra de equipamentos e softwares, infraestrutura, capacitação e modernização dos serviços.
1: Setembro Amarelo.
2: Saiba como buscar acolhimento em saúde mental na rede pública de saúde. Márcia Fernandes.
4: Quando o sofrimento for persistente e prejudicar a rotina, os estudos, o trabalho ou as relações, é importante buscar atendimento nas unidades básicas de saúde ou direto nos centros de atenção psicossocial.
1: Brasil completa 10 anos sem raiva humana transmitida por cães.
2: Mas a prevenção continua. Mantenha a vacinação em dia e proteja seu animal de estimação. Graziele Bezerra.
5: O objetivo da mobilização é vacinar principalmente na região de fronteira. Meta é imunizar 28 milhões de animais em todo o país.
1: Hoje, na apresentação da Voz do Brasil, Luciano Seixas e Mariana Jungmann.
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1: Novas leis que criam fundos para modernizar instituições do sistema de justiça.
2: Também foram atualizados os valores das custas dos processos judiciais.
1: Mais pessoas que recebem até R$5.000 por mês podem requerer gratuidade da justiça.
3: Quatro novas estruturas passam a ter recursos próprios para modernizar o sistema de justiça da União. As leis criam fundos para a Justiça Federal, o Superior Tribunal de Justiça, a Defensoria Pública da União e o Ministério Público da União. Os recursos poderão ser usados na compra de equipamentos e softwares, infraestrutura, capacitação e modernização dos serviços. Na Defensoria Pública, também poderão financiar ações de atendimento a grupos vulneráveis. No Ministério Público, estão previstas iniciativas de atendimento à sociedade e às vítimas. O ministro da Justiça e Segurança Pública, Wellington César Lima e Silva, falou sobre os efeitos esperados para mudanças para o sistema de justiça.
6: Todo o sistema de justiça da União, o Judiciário, o Ministério Público, a Defensoria, tem condições efetivas de se reestruturar para prestar melhor o serviço.
3: A nova legislação também muda o valor das custas dos processos na Justiça Federal. A cobrança passa de 1% para uma faixa entre 2% e 3% do valor da causa. O valor mínimo será de R$193,20 e o máximo de R$107.332,80. O advogado-geral da União, Jorge Messias, fala sobre os impactos das mudanças.
7: Estes recursos novos da atualização das custas permitirá que estas instituições ampliem o seu parque tecnológico, invistam em inteligência artificial, ampliem o seu planejamento.
3: Quem não tem condições de pagar, continua podendo pedir a gratuidade da justiça. Pessoas com renda de até R$5.000 por mês passam a ter presunção de hipossuficiência, sem impedir a análise de cada caso. Reportagem Pablo Mundim.
2: Tecnologia aliada ao aprendizado na sala de aula.
1: Mais de 108 mil escolas de todo o país contam atualmente com estrutura adequada de internet para o ensino.
2: Os dados foram divulgados pelo Ministério da Educação, que realiza monitoramento nacional e avalia as condições de acesso à conexão banda larga nas redes públicas de ensino.
8: O Ministério da Educação atualizou os dados sobre as condições de conectividade das escolas públicas em todo o país. As informações são resultado do painel de monitoramento da Estratégia Nacional de Escolas Conectadas, realizado pelo MEC. 108.658 escolas públicas estão conectadas dentro dos parâmetros adequados, que envolvem o acesso à energia elétrica adequada, o serviço de conexão à internet para uso pedagógico e a cobertura de Wi-Fi. Ao todo, foram 138.086 escolas públicas monitoradas. Os dados do painel de monitoramento do MEC apontam que quase 137 mil delas em todo o país estão com condições adequadas de energia elétrica para suporte de conectividade. O monitoramento também aponta que cerca de 80% desse total de escolas têm velocidade de internet adequada para atividades pedagógicas, enquanto quase 81% tem cobertura de rede Wi-Fi.

0: Wi-Fi dentro dos parâmetros estabelecidos. Para avaliar as condições de conectividade das instituições, o Ministério utiliza o indicador Escolas Conectadas. A metodologia classifica as escolas em 6 níveis, a partir da análise conjunta das condições de energia, internet e Wi-Fi. Locução, Leôncio Almeida. Reportagem, Flávia Fernanda de Souza.
1: Uma rede vai monitorar a situação da educação especial inclusiva no Brasil.
2: O observatório será criado a partir de um edital que já está aberto.
1: A ideia é produzir indicadores e pesquisas para apoiar a criação de políticas públicas na área.
3: O edital vai criar o Observatório da Educação Inclusiva, rede que vai reunir universidades públicas de todo o país para estudar e acompanhar como está sendo oferecida a educação especial para estudantes com deficiência, transtornos e altas habilidades. Segundo Zara Figueiredo, secretária de Educação Continuada, Alfabetização de Jovens e Adultos, Diversidade e Inclusão do Ministério da Educação, existe hoje uma lacuna no monitoramento da educação especial brasileira e o observatório vem para cumprir essa função.
4: Hoje nós não temos nenhuma base nacional atualizada com as informações sobre organismos e secretarias de políticas para as mulheres nos estados nem nos municípios. Logo, nós temos uma lacuna de informação no que se refere à estrutura destes organismos, à sua capacidade de gestão, às dificuldades que são enfrentadas no cotidiano da atuação destes organismos.
3: Na prática, o observatório vai reunir pesquisadores de diferentes regiões do Brasil para produzir informações sobre a educação inclusiva. A ideia é que, com esses dados, as políticas públicas sejam mais efetivas e direcionadas. As inscrições no edital estão abertas até o dia 5 de outubro. As instituições de ensino devem submeter as propostas para integrar o observatório. A coordenadora geral de formação docente e valorização das licenciaturas da CAPES, Lorena Lins, dá mais detalhes de como vai funcionar a rede.
5: Essa rede de instituições, ela vai ser selecionada pela CAPES por meio do edital que está aberto, e depois que essa rede tiver aprovada, em edital, então ela será a rede que vai monitorar, criar esses indicadores e fazer a avaliação dessas políticas.
3: Segundo Francisco Moraes da Costa Marques, coordenador-geral de avaliação, monitoramento e fortalecimento da política de diversidade do MEC, as instituições interessadas não devem deixar para enviar a proposta na última hora.
6: Porque a instituição, as instituições interessadas têm que apresentar a proposta já com a rede formada. Então tem todo um trabalho prévio que tem que ser feito agora, durante o período de inscrições, para construir essa rede.
3: O edital prevê 8 milhões de reais em bolsas e os projetos poderão durar até 36 meses. Mais informações sobre o edital, as inscrições e os valores das bolsas podem ser obtidas pelo e-mail obeduc.ei@caps.gov.br. Reportagem, Luciana Colares de Holanda.
2: E uma dica para quem quer abrir o próprio negócio e foi estudante do FIES, o Fundo de Financiamento Estudantil.
1: Está disponível uma linha de crédito especial para financiar atividades profissionais de quem se formou e está em dia com o pagamento do fundo.
2: O financiamento deve estar na fase de amortização há pelo menos 3 anos ou ter sido quitado a partir de janeiro desse ano.
1: A coordenadora geral de política fiscal do Ministério da Fazenda, Ana Paula Garcia, explica que o crédito funciona como incentivo a quem está com o pagamento em dia.
7: Então, essa pessoa, ela terminou a graduação, está pagando direitinho, ela já mostrou que ela é uma ótima pagadora e está querendo dar um apoio para ela. Muitas das pessoas que estavam se chamando do FIES e eram adjuntas já eram empreendedoras.
2: O limite da linha de crédito para pessoa física é de R$80 mil, com até 60 meses para pagar e 6 meses de carência.
1: Já no caso de pessoas jurídicas, o crédito pode chegar até R$180 mil, com prazo de até 96 meses.
2: As contratações podem ser feitas pelo Banco do Brasil ou pela Caixa Econômica Federal.
1: Os gabaritos das provas do Exame Nacional para a Certificação de Competências de Jovens e Adultos, o ENSEJA 2026, já podem ser consultados pelos participantes.
2: Os arquivos estão disponíveis.

0: Vez no portal do Instituto Nacional de Estudos e Pesquisas Educacionais Anísio Teixeira, o INEP, e organizados por área de conhecimento.
1: Os resultados individuais serão divulgados em 14 de dezembro.
0: O Enseja é destinado a jovens e adultos que não concluíram os estudos na idade apropriada, com participação voluntária e gratuita.
1: Para conferir, acesse ensejanacional.inep.gov.br.
0: Começa hoje nova etapa do Censo de Políticas para as Mulheres.
1: A iniciativa vai levantar a estrutura, o funcionamento, a capacidade e a atuação de órgãos públicos para o público feminino.
0: E as informações coletadas vão apoiar o planejamento, o monitoramento e o fortalecimento das políticas para as mulheres.
1: É o que explica Vanessa De Bortoli. Ela é secretária de Avaliação, Monitoramento e Gestão da Informação do Ministério das Mulheres.
2: Hoje nós não temos nenhuma base nacional atualizada com as informações sobre organismos e secretarias de políticas para as mulheres nos estados nem nos municípios. Logo, nós temos uma lacuna de informação no que se refere à estrutura destes organismos, à sua capacidade de gestão, às dificuldades que são enfrentadas no cotidiano da atuação destes organismos. Logo, o censo, ele vem com o objetivo de cobrir essa lacuna e para isso serão convidados mais de 2.000 organismos e secretarias de políticas para as mulheres no Brasil.
0: O link para preenchimento está sendo enviado pelo Ministério das Mulheres. Quem não recebeu, pode solicitar um novo envio para o e-mail censo@mulheres.gov.br.
1: O prazo para preenchimento do questionário vai até 5 de outubro de 2026.
0: Este mês é conhecido como Setembro Amarelo, uma campanha nacional de valorização da vida e de proteção à saúde mental.
1: Quem precisa de cuidados pode acessar diferentes serviços no Sistema Único de Saúde.
0: É o que vamos ouvir agora na reportagem de Márcia Fernandes.
3: Na região da Ponte Alta, no Gama, a 40 minutos do centro de Brasília, uma fila de pessoas aguarda atendimento no CAPS, Centro de Atenção Psicossocial. Esses locais reúnem diferentes serviços voltados para a saúde mental. Além de psicólogos e psiquiatras, também contam com o trabalho de enfermeiros, terapeutas ocupacionais e assistentes sociais. Essa unidade do Gama disponibiliza ainda outras atividades, como crochê e pintura. A gerente do CAPS, Adriana Câmara, explica que a avaliação de cada paciente é feita de forma individual.
4: O paciente chega e ele é avaliado por uma equipe multi, né? E dessa avaliação a gente vê a demanda dele, se realmente é demanda para CAPS ou se ele pode ser referenciado para a rede. Então a gente vai avaliando, né? Se ele deixou de ter a vida dele minimamente, né? Fazer as coisas básicas, então a gente começa a construir um plano terapêutico com ele.
3: Pacientes com problemas relacionados a jogos e apostas e dependentes químicos também encontram acolhimento nos CAPS. Esses centros fazem parte de uma rede de cuidados de promoção da saúde mental, que funciona de forma articulada, de acordo com o diretor do Departamento de Saúde Mental, Álcool e Outras Drogas, do Ministério da Saúde, Marcelo Quimatti.
5: A área de saúde mental, hoje, é a maior preocupação de saúde do brasileiro. Ela envolve muitos fenômenos diferentes, muitas formas de expressar. Então, a rede de urgência e emergência, ela tem um componente de atenção à saúde mental, os consultórios na rua têm um campo forte de atuação de saúde mental junto à população em situação de rua. De uma forma geral, todo o Sistema Único de Saúde, os dispositivos, eles têm um componente de atuação na saúde mental e que funcionam de uma forma articulada esses serviços que têm uma especificidade maior.
3: Quando o sofrimento psíquico for persistente, prejudicar a rotina, os estudos, o trabalho ou as relações, é importante buscar atendimento nas unidades básicas de saúde ou direto no Centro de Atenção Psicossocial. O atendimento pode ser iniciado por escolha própria ou por meio de encaminhamento de outros serviços da rede. Lembrando que o SUS também oferece consultas por teleatendimento em saúde mental para mulheres em situação de violência, mães atípicas e cuidadoras de pessoas com deficiência ou doenças raras. Reportagem Márcia Fernandes.
1: Serviços mediados por aplicativos e plataformas digitais já mobilizam 2 milhões de pessoas no mercado de trabalho.
0: É o que apontam dados da Pesquisa Nacional por Amostra de Domicílios Contínua, divulgados hoje pelo IBGE.
1: Os números mostram um crescimento de 17% desse ramo no terceiro trimestre de 2025.

0: pesquisa considera trabalhadores que usam plataformas para oferecer serviços profissionais e também os chamados serviços gerais, como pequenos reparos e limpezas domiciliares.
1: Desse total, mais da metade atua no transporte particular de passageiros. O técnico da pesquisa PNAD Contínua, Gustavo Fontes, destaca essa expansão.
2: No Brasil, em 2025, havia aproximadamente 2 milhões de pessoas que realizavam trabalho por meio de plataformas digitais de serviços. Analisando por tipo de aplicativos de serviços, o maior contingente, né, de plataformizadas exercia o trabalho por meio de aplicativos de transporte particular de passageiros. Em seguida, vinham os aplicativos de entrega, né? Observamos que houve um importante crescimento de 9,1% em comparação a 2024. Observa-se um predomínio, né, de trabalhadores por conta própria, né? Quase 87% dos plataformizados. E analisando o perfil sociodemográfico, né, dos ocupados plataformizados no trabalho principal, observa-se que mais de 80% desses trabalhadores eram homens, enquanto as mulheres eram apenas 15,6%.
0: No mês de agosto de 2026, o Brasil vendeu para fora um volume maior do que comprou.
1: O saldo da chamada balança comercial ficou em 7 bilhões e 394 milhões de dólares e registrou um crescimento de 23,8% em relação ao mesmo mês do ano anterior.
0: O desempenho foi impulsionado pelo crescimento das exportações no mês, que avançaram quase 12,2%, com destaque para agropecuária, indústria extrativista e de transformação.
1: De janeiro a agosto, a balança apresentou um superávit de mais de 55 bilhões de dólares, com um aumento de 28,2%.
0: Vacine o seu bichinho contra a raiva.
1: Campanha tem como foco as regiões de fronteira, em cooperação com os países vizinhos.
0: A vacinação contra a raiva em cães e gatos é obrigatória por lei no Brasil.
1: A meta é imunizar 28 milhões de animais em todo o país.
3: O objetivo da mobilização é vacinar cães e gatos contra a raiva, principalmente na região de fronteira. De acordo com o diretor do Departamento de Doenças Transmissíveis do Ministério da Saúde, Francisco Edilson Ferreira, a campanha está em andamento em 23 estados, mas com atenção especial ao Acre, Rondônia e Mato Grosso do Sul.
4: A região da fronteira é uma região mais vulnerável para que a gente possa ter reintrodução do vírus, da variante canina, que a gente chama, que é o vírus da variante 1 e 2 da raiva, e que circula ainda em países vizinhos como Bolívia e Peru. Então, o objetivo dessa mobilização é a gente garantir uma cobertura vacinal boa nos nossos municípios de fronteira e, ao mesmo tempo, também mobilizar os países vizinhos a também manter essas coberturas altas.
3: O diretor Francisco Edilson lembra que a meta é imunizar 28 milhões de animais em todo o país e que a vacina é a melhor forma de proteção.
4: Para que evite que eles possam adoecer, e a raiva é uma doença praticamente 100% letal após a manifestação de sinais clínicos. Então, o animal morre, então a gente protege a saúde dos animais e, consequentemente, também a gente protege o ser humano, para que, caso um ser humano entre em contato com um animal e seja agredido, esse animal, a gente tem um risco bem menor dele estar infectado e poder também provocar a doença no ser humano.
3: Há 10 anos, o Brasil não registra a circulação da variante canina da raiva. Os 37 casos de raiva humana ocorridos na última década estão associados a variantes silvestres e grande parte deles tem o envolvimento de morcegos. Mesmo assim, é importante manter em dia a vacinação de cães e gatos e a vigilância de animais suspeitos, como explica o veterinário Márcio Bicalho.
5: É muito comum fazendas, cidades muito próximas a áreas ambientais onde você tem esses animais, aí as pessoas têm a mania de deixar o animal solto, né? Criar o cão e o gato à vontade, bicho no ambiente. Esses animais entram na área de mata, têm contato com os animais doentes e trazem o vírus para casa, ou com o morcego, trazem o vírus para casa.
3: A raiva pode ser letal se não for tratada imediatamente. Em caso de mordida, arranhão ou contato de risco com a saliva de mamíferos, a orientação é lavar o local com água e sabão e procurar um serviço de saúde o mais rápido possível, mesmo que o ferimento pareça pequeno. Reportagem Graziele Bezerra.
0: A Voz pelo Brasil. Hoje vamos viajar pela Estrada Real, que tem 1.630 quilômetros, passando por Minas Gerais, Rio de Janeiro e São Paulo.
1: Ela é muito mais do que um caminho antigo, é um pedaço da história do Brasil que continua vivo.
0: Reconhecida como Monumento Nacional em 2023, a rota guarda as marcas do período colonial, do ciclo do

0: ouro e dos momentos importantes da formação do país.
1: E às vésperas do 7 de setembro, a Estrada Real também ajuda a contar a história de caminhos por onde passaram riquezas, pessoas, ideias e movimentos que ajudaram a transformar o Brasil.
2: Antes do carro, do ônibus e das estradas asfaltadas, era por aqui que viajantes tropeiros e aventureiros cruzavam as montanhas de Minas. Símbolo do auge da mineração, a Estrada Real passa por mais de 180 cidades de Minas Gerais, Rio de Janeiro e São Paulo. Hoje, esses antigos caminhos formam uma das grandes rotas de turismo histórico do Brasil. São mais de 1.600 quilômetros divididos em quatro caminhos: o velho, o novo, o dos diamantes e o do Sabarabuçu. Reconhecida pelo governo federal em 2023 como Monumento Nacional, a Estrada Real nasceu ainda no período colonial. A coroa portuguesa oficializou os caminhos usados para levar o ouro e diamantes das regiões mineradoras até os portos. Séculos depois, o que era caminho de exploração virou roteiro de descoberta. E tem até passaporte para quem quiser registrar a viagem. Gratuito, o passaporte Estrada Real pode ser usado nas versões física ou virtual. Pelo caminho, o viajante coleciona carimbos nas cidades da rota. A influenciadora digital Graziela Guimarães fez a viagem com o marido e, segundo ela, depois do primeiro carimbo, fica difícil parar.
3: Nós nos cadastramos, né, no site da Estrada Real para ter direito ao passaporte, para experiência ser bacana mesmo. A Estrada Real, ele disponibiliza, né, o PDF mostrando todas as cidades que você consegue pegar esse carimbo. A gente conseguiu 21 carimbos passando na cidade.
2: Mas é só deixar os centros históricos para perceber que a Estrada Real não é apenas uma viagem ao passado. É o que conta o guia Felipe Bezerra sobre a Serra do Espinhaço.
4: E a gente tem uma aula de geografia a céu aberto nessa viagem o tempo inteiro. Porque o que o Espinhaço faz? O Espinhaço, ele divide tudo que está à direita da cordilheira do Espinhaço, é a Mata Atlântica. No alto da serra são os campos rupestres. E à esquerda da serra começa o Cerrado Brasileiro. Então, no mesmo dia, você consegue sair do Cerrado, atravessar um campo de altitude e descer para a Mata Atlântica.
2: Há coisas que não aparecem no mapa. Pertinho de Diamantina fica a ervanaria de Marcos Guião. Há 25 anos, ele recebe curiosos pelos aromas e propriedades medicinais de espécies da região.
5: Eu costumo dizer que lá é um jardim de delícias, né? Porque você experimenta uma planta, você sente o cheiro de outra. Ah, essa é doce, essa é azeda, essa é amarga, essa outra é salgada. E aí você vai lá, né? É uma viagem, né? De que a gente chama de testes dos sentidos, né? Você vai ver o cheiro, você vai ver a cor, você vai ver o gosto. Então, o tempo todo é uma área pequena que você faz um passeio que termina no pé da cachoeira da cidade.
2: Na Estrada Real, cada um pode escolher o caminho, o ritmo e a experiência. Pode ser de carro, a pé, de bicicleta, uma trilha, uma mesa com comida mineira. Talvez seja essa a melhor lembrança que o viajante leva da Estrada Real, que alguns caminhos não servem apenas para levar a um destino. Segundo o guia Felipe Bezerra, servem para a gente descobrir o que existe pelo caminho.
4: Os principais atrativos que eu brinco, que são os diamantes do caminho e o ouro do caminho, são as pessoas. São as pessoas com quem a gente convive, com quem a gente apresenta, porque acaba que elas são tão atrativas para quem recebe, quanto quem recebe é atrativo para elas, sabe?
2: Com sonorização de Reinaldo dos Santos, reportagem Karine Melo.
0: Na próxima sexta-feira, a gente continua a nossa viagem pelo Brasil. Nossa parada será no Parque Nacional da Serra da Capivara, no Piauí.
1: Criado em 1979, o local foi reconhecido como Patrimônio Cultural da Humanidade pela Unesco em 1991.
0: E essas foram as notícias do governo federal.
1: Fique agora com as notícias do Poder Judiciário e do Congresso Nacional. Boa noite, um bom fim de semana.
0: A gente volta segunda-feira. Boa noite.
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7: Presidente do Supremo participa de cerimônia no Planalto.

0: de hoje de uma cerimônia no Palácio do Planalto para a sanção de leis que criam e reestruturam fundos especiais do sistema de justiça, com destaque para o Fundo Especial da Justiça Federal e o Fundo Especial do Superior Tribunal de Justiça.
1: Ao final do discurso que fez durante evento no Planalto, o ministro Edson Fachin fez um pronunciamento sobre o momento vivenciado pelo Supremo Tribunal Federal. Vamos ouvir.
2: As instituições da República precisam ser preservadas. Nenhuma autoridade está acima da Constituição. Nenhum poder está acima da lei. Não haverá precipitação, mas tampouco omissão. A resposta institucional será firme, proporcional e rigorosa. Os acontecimentos recentes demonstram o acerto e a urgência de três metas de nossa gestão: a adoção de um código de ética, o fim do inquérito das fake news e a modernização do sistema de justiça.
0: Sancionada hoje a nova lei de custas da Justiça Federal e do Superior Tribunal de Justiça.
1: O presidente do STJ, ministro Luiz Felipe Salomão, participou da cerimônia com outras autoridades dos três poderes. Fátima Uchoa.
3: Segundo o ministro Salomão, a nova lei atualiza um modelo vigente há mais de duas décadas e contribui para ampliar o acesso da população à Justiça Federal, inclusive estabelece critérios para a gratuidade da justiça. Ele ainda destacou que a mudança busca ampliar o acesso aos serviços oferecidos, por exemplo, ao aposentado, à mãe que pede o benefício para o filho com deficiência, ao agricultor familiar e ao pescador artesanal. Ainda segundo o presidente do STJ, a nova lei protege os mais vulneráveis, estabelece a cobrança proporcional das custas processuais para causas de maior valor e transforma os recursos arrecadados em serviços para a sociedade.
0: Após acolher pedido do Ministério Público Eleitoral, Justiça barra candidatura de José Roberto Arruda ao governo do Distrito Federal.
1: O candidato foi considerado inelegível em razão de 6 condenações por improbidade administrativa. Vanessa Pereira.
4: A decisão do Tribunal Regional Eleitoral do Distrito Federal considera 6 condenações do ex-governador por atos dolosos de improbidade administrativa. Segundo o tribunal, as condenações são sucessivas e autônomas. Por isso, foi aplicada a regra que limita a restrição dos direitos políticos a até 12 anos. O tribunal apontou que a inelegibilidade pode ser contada a partir de 2018 ou da condenação mais recente, de junho de 2026. A defesa ainda pode recorrer ao TSE. Até uma decisão definitiva, Arruda pode continuar em campanha, inclusive no horário eleitoral.
0: Patroa que mantinha a mulher em condição análoga à escravidão volta a ter nome na lista suja do trabalho escravo.
1: A decisão é do Tribunal Superior do Trabalho. Marla Lacerda.
5: A empregadora, esposa de um desembargador em Santa Catarina. Ela mantinha em casa uma empregada doméstica que não recebia salário nem tirava folga. Essa situação fez o nome da patroa parar na lista suja do governo federal, mas o Tribunal Regional do Trabalho retirou. Diante disso, a Advocacia Geral da União acionou o TST, que anulou o processo do TRT, fazendo o nome da patroa voltar à lista suja.
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0: A você, uma boa noite.
1: Tenha um ótimo fim de semana.
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1: Eu sou Paula Groba e estes são os destaques de hoje do Jornal do Senado, que começa agora. Senado aprova a proposta que reduz juros do seguro rural. Avançam novas regras para publicidade de apostas online. Sugestão de cidadão vira projeto para regulamentar psicoterapia. Boa noite. Para quem vive da produção no campo, ter acesso a crédito e proteção contra prejuízos pode fazer toda a diferença. Para facilitar esse acesso, o Senado aprovou uma proposta que reformula o seguro rural no Brasil.

0: com previsão de juros menores e prioridade para produtores em operações de crédito. A medida também muda as regras de acesso ao seguro. Repórter Pedro Pince.
1: O custo do seguro será bancado por um fundo com recursos públicos, chamado de Fundo Catástrofe. Ele está previsto em lei desde 2010, mas nunca funcionou por falta de recursos contínuos e de regulamentação. Agora, o projeto busca suprir essa lacuna e prevê a administração do fundo por pessoa jurídica, da qual poderão participar, na condição de cotistas, as sociedades seguradoras, as sociedades cooperativas de seguros, as sociedades resseguradoras, empresas da cadeia produtiva do agronegócio e cooperativas da produção agropecuária. O texto também cria novos benefícios para as operações de crédito rural que têm a proteção do seguro. As mudanças feitas pela Câmara foram principalmente para detalhar as regras do seguro quando ele for usado como garantia em empréstimo rurais. A autora da proposta, a senadora Tereza Cristina, do Progressistas de Mato Grosso do Sul, lembrou que os produtores rurais esperavam a aprovação da proposta.
2: Ou seja, o seguro rural, com certeza, ele vai contribuir para a estabilidade da renda agrícola, e é isso que nós precisamos. E para também a segurança alimentar do nosso país, reduzindo a vulnerabilidade do produtor, estabilizando as cadeias produtivas e fortalecendo a resiliência do setor frente às mudanças climáticas.
1: Para contar como garantia de empréstimo do setor rural, o banco poderá exigir que a apólice de seguro contenha algumas cláusulas específicas, como cessão fiduciária, em que o devedor transfere temporariamente a titularidade de um direito ou crédito ao credor até que a dívida seja paga. O texto segue agora para a sanção presidencial.
0: Senadores também aprovaram regras mais claras para a regularização de propriedades embargadas por crime ambiental. Pelo projeto, se o órgão ambiental não se manifestar sobre o acordo de regularização em 60 dias, o proprietário pode voltar a produzir. Repórter Raíssa Abreu.
3: A proposta teve como relator o senador Zequinha Marinho, do Podemos do Pará, e prevê que o órgão ambiental informe os proprietários infratores sobre a possibilidade do acordo de regularização logo na notificação da irregularidade. Com 60 dias sem resposta do órgão ambiental, o produtor volta à atividade. O autor, senador Sérgio Petecão, do PSD do Acre, disse que a medida vai beneficiar especialmente os pequenos produtores.
4: Hoje, os órgãos dão-lhe um embargo de gaveta de 3, 4, 5 anos, essa pessoa fica totalmente impossibilitada de fazer qualquer coisa. Porque, da forma que nós estamos hoje, é uma luta desigual com os nossos produtores.
3: O projeto foi enviado à Câmara dos Deputados.
0: Na Amazônia, chegar até uma escola pode ser um desafio. Grandes distâncias, transporte difícil e falta de infraestrutura são alguns dos obstáculos enfrentados pela educação na região. Para levar em conta essas diferenças, a Comissão de Assuntos Econômicos aprovou a criação do Fator Amazônico para a Educação Básica. A proposta prevê que a distribuição de recursos federais considere as particularidades da Amazônia legal. Repórter Marcela Cunha.
5: A proposta cria um índice, o Fator Amazônico, para que a distribuição de recursos federais leve em conta características como as grandes distâncias, a baixa densidade populacional e as dificuldades de transporte e infraestrutura. Durante a discussão, o senador Oriovisto Guimarães, do PSDB do Paraná, questionou se o aumento dos recursos destinados à Amazônia poderia reduzir o que é aplicado em outras regiões. Relator do projeto, o senador Eduardo Braga, do MDB do Amazonas, afirmou que a proposta pretende considerar os custos específicos sem prejudicar os demais estados.
6: Imagine o transporte escolar em um estado que tem 1,5 milhão de quilômetros quadrados e com um vazio demográfico tão grande. Isso, obviamente, não tirará recurso de outras regiões.
5: O índice será aplicado ao Fundeb e a programas federais de alimentação e transporte escolar, transferência direta de dinheiro às escolas, educação infantil e infraestrutura, entre outros. A proposta segue agora para a Comissão de Educação, onde será analisada em decisão final.
0: Elas estão nas redes sociais, nos uniformes de times e até em propagandas com influenciadores, as apostas online. Mas esses tipos de jogos podem ganhar novas regras de publicidade e de proteção aos cidadãos. A Comissão de Ciência e Tecnologia aprovou um projeto que proíbe propagandas e patrocínios de bets e cria mecanismos para limitar perdas e evitar o jogo compulsivo. As informações com Patrícia Oliveira.
7: O texto proíbe propaganda de apostas em rádio, televisão, redes sociais e outras plataformas, além do patrocínio a clubes, competições esportivas, atletas e influenciadores. A proposta também prevê mecanismos de proteção, como autoexclusão, limites de depósitos e perdas e alertas sobre os riscos do jogo compulsivo. Outra novidade destacada pelo relator, senador Alessandro Vieira, do MDB de Sergipe, é a classificação de jogos considerados de risco excessivo à saúde, que terão a oferta proibida, como os de ciclos rápidos e repetitivos e de resultados aleatórios que estimulam o jogador a continuar apostando.
8: Consiste no deslocamento do foco regulatório da mera comunicação comercial para o desenho do produto.
7: O projeto também cria um novo tipo de crime para quem divulgar apostas de operador que não seja autorizado. Para influenciadores, atletas e pessoas famosas, a pena poderá ser maior. A proposta segue para análise da Comissão de Assuntos Sociais.
0: Afinal, quem é que pode exercer a psicoterapia no Brasil? Essa é a discussão que chega agora ao Senado. Uma sugestão apresentada por um cidadão, que restringe a prática a psicólogos e psiquiatras, foi transformada em projeto de lei pela Comissão de Direitos Humanos e Legislação Participativa. A reportagem é de Márcio Maturana.
9: A psicoterapia só poderá ser praticada por psicólogos e psiquiatras, segundo uma sugestão de cidadão que virou projeto de lei e começa a ser discutida agora no Senado. A sugestão legislativa apresentada no portal E-Cidadania em 2024 por Ícaro de Almeida Vieira foi aprovada na Comissão de Direitos Humanos com parecer favorável da senadora Mara Gabrilli, do PSD de São Paulo.
10: Restringir o exercício de tais práticas a esses profissionais contribuirá para garantir que as intervenções que não são isentas de riscos aos pacientes sejam balizadas pelos pressupostos científicos da psicologia e da psiquiatria.
9: Qualquer cidadão pode apresentar ideia legislativa no portal senado.leg.br/e-cidadania. Se receber pelo menos 20 mil apoios em 4 meses, vira sugestão legislativa e é analisada pela Comissão de Direitos Humanos. Se aprovada, se transforma em projeto de lei.
0: Trabalhos técnicos de Eliseu Caires, o Jornal do Senado fica por aqui. Acompanhe agora as notícias do Tribunal de Contas da União e da Câmara dos Deputados. Boa noite e um bom fim de semana.
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12: O Tribunal de Contas da União avaliou a oferta e a demanda profissional nas áreas de ciência, tecnologia, engenharia e matemática no Brasil. A auditoria mostrou que o país tem dificuldades para formar e aproveitar esses profissionais. A fiscalização apontou baixa qualidade da formação básica, pouca procura pelo ensino técnico e altas taxas de evasão em cursos de nível superior. O TCU também identificou que a formação oferecida pelas instituições de ensino nem sempre atende às necessidades do mercado de trabalho. Outra falha é a falta de coordenação entre as políticas de educação, trabalho e inovação. O tribunal recomendou que o governo crie um grupo para coordenar as áreas e elabore plano estratégico para a formação de profissionais. Saiba mais em tcu.gov.br.
11: 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Jornal Câmara dos Deputados. Câmara institui política para incentivar a produção de alimentos orgânicos.
13: Parlamentares ratificam acordo internacional para impedir a pesca ilegal.
11: Plenário cria universidades federais no Amapá, no Rio e em Minas Gerais.
14: Boa noite. A Câmara aprovou a criação de 3 universidades federais. O repórter Marcelo Lascher traz mais informações sobre as novas unidades de ensino superior.
15: A Câmara dos Deputados aprovou projetos do governo que criam 3 novas universidades federais. Um dos projetos aprovados transforma os Centros Federais de Educação Tecnológica de Minas Gerais e do Rio de Janeiro, respectivamente, na Universidade Federal de Ciência e Inovação de Minas Gerais e na Universidade Federal de Ciência e Inovação do Rio de Janeiro. As 2 novas instituições vão atuar no nível superior e na formação profissional técnica de nível médio. As novas universidades vão aproveitar a estrutura já existente. Tanto o CEFET de Minas Gerais quanto do Rio de Janeiro tem unidades em 8 municípios. De acordo com o governo, transformar CEFETs em universidades favorece parcerias, obtenção de recursos e novos programas de pós-graduação. O relator, deputado Rogério Correia, do PT de Minas Gerais, resumiu os objetivos da proposta.
16: A proposição lista os objetivos das instituições e reafirma o compromisso em atuar ao nível superior, mas também na formação profissional técnica de nível médio.
15: O plenário também aprovou o projeto que cria a Universidade Federal da Fronteira Norte. A instituição será criada a partir do desmembramento da Universidade Federal do Amapá, a Unifap, e será sediada no município de Oiapoque. A justificativa do governo ao propor o desmembramento da Unifap e criação da Universidade Federal da Fronteira Norte é a necessidade de expandir as atividades acadêmicas que contribuam para o desenvolvimento da região. A proximidade da fronteira com a Guiana Francesa também foi apontada como importante para fortalecer a cooperação acadêmica e científica entre Brasil e França. Outra justificativa é a demanda por profissionais capacitados para a pesquisa de petróleo na costa do Amapá. De acordo com o governo, a criação da nova universidade não terá impacto orçamentário este ano, já que vai aproveitar a estrutura já existente. Já para o ano que vem e 2028, os gastos são estimados em R$20 milhões por ano, recursos que serão previstos no orçamento. A criação das 3 universidades foi criticada pela oposição, como o deputado Luiz Carlos Raul, do Podemos do Paraná.
17: Evidentemente, meu partido não vai ser contra a criação de uma universidade. Vai cair entre nós, né? O projeto chegou dia 10 de agosto, dentro do período eleitoral. É evidente um projeto eleitoreiro.
15: Já deputados da base do governo defenderam a necessidade de criação de novas universidades federais, principalmente no interior. Foi o que disse o deputado Chico Alencar, do PSOL do Rio de Janeiro.
18: Então é muito importante tomarmos essas medidas nesse sentido, de constituir uma universidade que opere nos ditames constitucionais, ensino, pesquisa e extensão e gestão democrática.
15: Os projetos que criam a Universidade Federal da Fronteira Norte e as Universidades Federais de Ciência e Inovação de Minas Gerais e do Rio de Janeiro seguiram para análise do Senado. Da Rádio Câmara de Brasília, com informações de Antônio Vital, Marcelo Larcher.
14: Depois de passarem na Câmara, os projetos que criam as universidades federais também foram aprovados pelo Senado e enviados à sanção presidencial.
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20: Saúde. Doutor Fernando Máximo, do PL de Rondônia, repudia restrições da Anvisa ao uso da polilamina, desenvolvida pela cientista Tatiana Sampaio após 30 anos de pesquisas. Produzida a partir de uma proteína extraída da placenta, a substância tem potencial para regenerar a medula espinhal.
14: De acordo com o doutor Fernando Máximo, a Anvisa limitou a aplicação da molécula a 72 horas após o trauma e a certas lesões. O parlamentar cita casos de recuperação após meses do acidente e defende o acesso ao tratamento experimental.
20: Previdência. A Comissão de Previdência Social e Família aprovou o projeto que cria o Auxílio Mãe Atípica e estabelece um benefício de R$600 mensais. Carla Dixon, do PL do Rio Grande do Norte, comemora a aprovação, mas defende que o valor seja elevado para um salário mínimo.
14: A deputada quer garantir ainda o acesso à assistência e a outros benefícios sociais, ampliando a proteção a famílias com casos de neurodivergência. Carla Dixon observa que as mães atípicas precisam de apoio efetivo, já que enfrentam abandono, perda de emprego e falta de terapias.
20: Trabalho. A Câmara Câmara aprovou dois projetos que fortalecem a estrutura da Justiça do Trabalho nos estados do Ceará e do Rio Grande do Sul. O repórter Antônio Vital acompanhou a votação.
2: A Câmara dos Deputados aprovou dois projetos que ampliam a estrutura da Justiça do Trabalho. Os dois foram enviados ao Congresso pelo Tribunal Superior do Trabalho. Um deles autoriza a criação de 51 cargos no Tribunal Regional do Trabalho da 7ª Região, sediado em Fortaleza, no Ceará. A proposta prevê 5 vagas de juiz do trabalho substituto, 31 de analista judiciário e 15 de técnico judiciário. As despesas são estimadas em R$12 milhões. O segundo projeto aumenta o quadro do Tribunal Regional do Trabalho da 4ª Região, com sede em Porto Alegre, no Rio Grande do Sul. O texto prevê a criação de 16 vagas para juízes do trabalho substitutos, 7 cargos em comissão e 165 funções comissionadas. A medida também transforma 48 cargos de chefia de gabinete em cargos de assessor. O custo anual é de R$18 milhões. Nos dois casos, a justificativa é de que as varas do trabalho apresentam déficit de pessoal e enfrentam aumento constante de ações judiciais. As duas propostas renderam debate no plenário. O deputado Kim Kataguiri, do Missão de São Paulo, criticou o aumento de gastos.
21: A gente está falando aqui de criar mais cargos dentro da justiça trabalhista, que é o ramo da nossa justiça, dos mais ineficientes que nós temos hoje, e mais uma vez eu acho que este plenário tem de se comprometer a não criar mais nenhum cargo no judiciário brasileiro, considerando que nós temos o judiciário mais caro do mundo.
2: O governo defendeu a aprovação dos dois projetos, como explicou o deputado Bongás, do PT do Rio Grande do Sul.
22: Que se trata de estruturação das varas do trabalho. O que nós temos ouvido muitas vezes, e quando essa casa votou a reforma trabalhista, ela tratou de anular proteção para os trabalhadores. Então, nessa situação, nós defendemos para que a estrutura da Justiça do Trabalho, ela seja forte para garantir direitos.
2: Os dois projetos serão encaminhados para análise do Senado. Da Rádio Câmara de Brasília, Antônio Vital.
14: Talíria Petroni, do PSOL do Rio de Janeiro, defende o fim da escala 6x1 como parte da luta histórica pela redução da jornada de trabalho. A deputada lembra que a Constituição reduziu a jornada semanal de 48 para 44 horas, apesar das previsões de que a mudança provocaria desemprego.
20: Talíria Petroni avalia que os ganhos de produtividade e os avanços tecnológicos devem permitir mais tempo livre aos trabalhadores sem redução salarial. Ela cita acidentes, mortes e afastamentos por transtornos mentais relacionados ao trabalho para reforçar a necessidade de combater a sobrecarga.
14: Reginaldo Lopes, do PT de Minas Gerais, acredita que a redução da jornada de trabalho para 40 horas semanais trará mais qualidade de vida e produtividade. O deputado ressalta que o descanso é fundamental para prevenir afastamentos e permitir o convívio familiar e a qualificação.
20: De acordo com o Reginaldo Lopes, a medida beneficia principalmente trabalhadores vulneráveis e sem força sindical. O parlamentar também afirma que não há estudos técnicos que comprovem que a redução da jornada trará prejuízos econômicos ao país.
11: Relações Exteriores.
14: O plenário da Câmara aprovou acordo internacional voltado para impedir a pesca ilegal. Confira os detalhes com a repórter Ana Raquel Macedo.
23: A Câmara dos Deputados aprovou o texto do acordo internacional assinado pelo Brasil, destinado a impedir a pesca ilegal. É o primeiro acordo internacional sobre o assunto, com foco específico no controle dos portos como ferramenta de combate à pesca ilegal, não declarada e não regulamentada. Esse tipo de atividade ilegal prejudica os ecossistemas marinhos e os meios de subsistência das comunidades que dependem da pesca. O acordo foi assinado em 2009, na Conferência da Organização das Nações Unidas para a Alimentação e a Agricultura, a FAO, na Itália. De acordo com o organismo internacional, a pesca ilegal é responsável pela captura de 11 a 26 milhões de toneladas de pescados por ano, com perdas econômicas anuais entre 10 e 23 bilhões de dólares. Os países que assinaram o acordo se comprometem a impedir que embarcações envolvidas em pesca ilegal utilizem portos ou desembarquem suas cargas, o que dificulta a entrada do pescado de origem ilícita nos mercados nacionais e internacionais e reduz os incentivos econômicos à continuidade dessas operações. Se houver prova suficiente da atividade ilegal, o país deve não só recusar a entrada ou o uso do porto, mas também comunicar aos demais países e organizações competentes sobre o ocorrido. De acordo com o relator do texto, o deputado Alencar Santana, do PT de São Paulo, a adesão ao acordo é estratégica para o Brasil. Do ponto de vista ambiental, fortalece os instrumentos de conservação dos recursos marinhos. E do ponto de vista econômico, protege a pesca artesanal e industrial nacional da concorrência desleal. O acordo foi aprovado de

0: maneira simbólica pelo plenário, sem votos contrários. Para a deputada Érica Cocai, do PT do Distrito Federal, o Brasil se une à comunidade internacional para impedir esse tipo de atividade.
1: Esse é um acordo internacional para a preservação dos biomas, preservação da pesca e eliminação da pesca ilegal. E esse acordo possibilita esta unidade internacional, ou o Brasil se inserir numa unidade internacional para impedir que haja a pesca ilegal. E o dano da pesca ilegal é absolutamente concreto.
0: O texto do acordo internacional destinado a impedir a pesca ilegal seguiu para a análise do Senado. Da Rádio Câmara de Brasília, com informações de Antônio Vital, Ana Raquel Macedo.
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3: Justiça. Para Bia Kicis, do PL do Distrito Federal, as investigações da Polícia Federal apontam o envolvimento do gabinete do ministro Alexandre de Moraes em contratos de prestação de serviços para o Banco Master. No entendimento da deputada, a gravidade das denúncias ultrapassa limites legais e morais.
4: Bia Kicis argumenta ainda que as denúncias de censura e de perseguição contra opositores evidenciam a crise de credibilidade da cúpula do judiciário. Na visão da parlamentar, há um enfraquecimento do devido processo legal no país.
3: Sargento Faur, do PL do Paraná, pede o afastamento do ministro Alexandre de Moraes e do procurador-geral da República, Paulo Gonê, para a investigação de possíveis conflitos de interesse no caso envolvendo o empresário Daniel Vorcaro e o Banco Master.
4: Para Sargento Faur, os serviços descritos pelo escritório da mulher do ministro Alexandre de Moraes a Daniel Vorcaro não justificam os mais de 129 milhões de reais cobrados. Sobre Gonê, o deputado diz que o procurador deveria ser impedido de analisar casos nos quais seu nome esteja envolvido.
3: Jandira Fegali, do PCdoB do Rio de Janeiro, cobra a instalação de uma CPI para investigar o Banco Master. A deputada afirma que parlamentares governistas assinaram um requerimento, mas apontam que um acordo político na Câmara impediu a abertura da investigação.
4: Jandira Fegali pede que as apurações sobre o Banco Master alcancem de forma isonômica autoridades e parlamentares citados no caso. Ela também questiona a atual relatoria do processo no STF diante de informações sobre encontros com dirigentes da instituição financeira.
3: Na avaliação de Ranieri Paulino, do Republicanos da Paraíba, o STF precisa resgatar a neutralidade e o devido distanciamento das partes. O congressista cobra postura imparcial e integridade dos magistrados superiores para preservar a credibilidade do judiciário.
4: Ranieri Paulino ressalta a importância de defender a imagem das instituições democráticas acima de divergências partidárias ou ideológicas. Para o deputado, o Congresso e os tribunais devem manter uma atuação firme na apuração de desvios e no resgate da confiança da população.
3: Aloysio Mendes, do Republicanos, acusa o ministro do Supremo Tribunal Federal, Flávio Dino, de interferir na política do Maranhão. O parlamentar alega que o magistrado atua indevidamente em processos judiciais contra seus adversários políticos.
4: Aloysio Mendes aponta o que considera abusos judiciais, como o afastamento de um conselheiro do Tribunal de Contas do Maranhão e o descumprimento do sigilo da fonte jornalística. O deputado defende o respeito ao devido processo legal para assegurar a estabilidade no estado.
3: Agricultura. Os deputados aprovaram um projeto que estimula a produção de alimentos orgânicos. O repórter Antônio Vital acompanhou a votação.
5: O plenário da Câmara aprovou o projeto que cria uma política nacional de agroecologia.

0: produção orgânica, com a previsão de preferência nas compras públicas para produtos orgânicos da agricultura familiar, linhas de crédito e mecanismos de garantia de preços. O projeto foi apresentado pelo deputado Valmir Assunção, do PT da Bahia, e recebeu parecer favorável do relator, deputado Padre João, do PT de Minas Gerais. O projeto define princípios e diretrizes para o plano, propõe as fontes de financiamento e cria um sistema de certificação de produtos de base agroecológica. Entre os objetivos da proposta estão a oferta e o consumo de alimentos sem resíduos químicos danosos à saúde e o desenvolvimento de sistemas agrícolas sustentáveis. A Política Nacional de Agroecologia e Produção Orgânica também prevê outros instrumentos para expandir a produção agroecológica. Entre eles estão o seguro rural para a agricultura familiar, subsídios para os produtos, monitoramento de agrotóxicos e fertilizantes sintéticos na água e nos alimentos e a oferta de cursos técnicos de nível médio e superior de agroecologia. O projeto prevê ainda que regulamento do governo vai estabelecer um sistema participativo de certificação da produção agroecológica, com selo destinado prioritariamente aos agricultores familiares, povos e comunidades tradicionais. O projeto foi criticado pela deputada Adriana Ventura, do Novo de São Paulo.
1: O projeto, ainda que bem intencionado, uma vez que reconhece a agroecologia para produção sustentável, incentiva pesquisa e inovação, os instrumentos que ele usa para chegar nesse projeto é intervenção estatal excessiva, compras públicas que são dirigidas porque exige prioridade e não se baseando em preço e eficiência, dá incentivo fiscal sem análise de custo.
0: De acordo com a proposta, o plano para estimular a agricultura orgânica receberá recursos do orçamento e será implementado pelo governo federal com a cooperação de estados e municípios. O governo fica ainda autorizado a criar linhas de crédito para financiar a produção, beneficiamento e comercialização de alimentos orgânicos ou agroecológicos e do extrativismo sustentável, bem como para a implantação de projetos de geração de energia alternativa e renovável. O relator da proposta, deputado Padre João, falou da importância de ter uma política articulada para estimular a produção de alimentos saudáveis.
2: Eu venho acompanhando há mais de 20 anos a questão da produção do nosso país e com estudos de várias universidades, a gente tem acompanhado a importância que é ter essa política mais estruturante, que incentive de fato um alimento que garanta saúde e vida para o nosso povo. De entender que a segurança alimentar, alimentos saudáveis, é muito importante.
0: O projeto que cria uma política nacional de agroecologia e produção orgânica seguiu para análise do Senado. Da Rádio Câmara de Brasília, Antônio Vital.
3: Habitação. Hildo Rocha, do MDB do Maranhão, afirma que a meta de contratação de 50 mil moradias rurais previstas para este ano não vai se concretizar. Ele propõe a criação de um novo cadastro de reserva com a possibilidade de outras entidades já aprovadas serem chamadas.
4: Segundo o deputado, nesta nova etapa do Minha Casa Minha Vida Rural, apenas 20 mil contratos foram contemplados. Hildo Rocha espera que o governo federal aceite a proposta da Federação das Entidades de Habitação Social do Norte e Nordeste do Brasil para beneficiar outras 20 mil famílias rurais ainda neste ano.
3: Termina agora o Jornal Câmara dos Deputados, produzido pela Rádio Câmara, com trabalhos técnicos de Everson Urani e a apresentação de José Carlos Andrade e Luciana Vieira. Uma boa noite para você e um bom fim de semana.
4: Uma ótima noite e um excelente feriado também. A Voz do Brasil volta na terça-feira.
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Oito e onze.